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0: 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Bom dia, são 6 horas.
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0: Ora, muito bom dia. São 7 da manhã, são 6 nos Açores. Olá, Sérgio Costa.
1: Olá, Viva,
0: bom dia também. Boa quinta-feira. Então, estamos bem acordados. Esperamos que nos contes que notícias marcam a atualidade.
1: Ficou abaixo das previsões a mortalidade por calor extremo. O social-democrata Eduardo Pacheco considera que o ministro da Educação não terá condições para continuar se notas dos exames não saírem na data prevista.
0: E no Desporto João Fonseca, bom dia.
2: Bom dia. Pedro Proença quer anunciar Jorge Jesus até a final desta semana e Pep pode ser adjunto na nova equipa técnica de Portugal.
0: Estão nesta altura 17 graus em Lisboa, acorda com muitas nuvens e 16 graus no Porto, 21 em Faro. As temperaturas descem em todo o país. Então, vamos contar-lhe que notícias marcam a atualidade nesta manhã de quinta-feira, a edição de Sérgio Costa.
1: A mortalidade por calor extremo está abaixo das previsões. A diretora-geral da Saúde diz que o país não terá um aumento muito significativo de óbitos. Em entrevista ao programa Hora da Verdade, da Renascença e do Jornal Público, Rita Samachado admite ter havido preocupação, mas o número de mortes associadas aos picos de calor de junho e de julho estará aquém do inicialmente previsto.
3: Não vamos ter um aumento muito significativo, mas realmente havia uma preocupação. Eu não queria dizer que são 100, ou são 200, ou são 300, porque acho efetivamente que de alguma forma aquela que era a nossa previsão vai ser uma previsão abaixo daquilo que, ou seja, aquilo que aconteceu vai ser abaixo da previsão.
1: Foram até o momento registadas 60 mortes associadas à vaga de calor de junho, 63 óbitos na vaga de calor de julho. Dentro de 2 semanas, os números deverão ficar fechados. Nesta entrevista, a diretora-geral da Saúde diz ainda que as recomendações de verão, por causa das ondas de calor, vão estar ativas até ao mês de outubro.
3: As recomendações da Direção-Geral da Saúde são recomendações que vão estar ativas no âmbito deste plano, que é um plano que vai, que nós pensamos, e que aqui é uma previsão, que pelo menos até outubro esteja implementadas essas recomendações.
1: A Diretora-Geral da Saúde, Rita Samachado, excertos de uma entrevista que pode ouvir mais logo a partir das 11 da noite, já disponível também no site da Renascença. Este mês de junho foi o mais quente registado na Europa Ocidental, o mês mais quente de sempre. Conclusão do Serviço Copérnicos para as Alterações Climáticas, junho de 2026, bateu o recorde de temperatura média, superando o mesmo mês do ano passado. A média de 20,74 está a mais de 3 graus acima do período entre 1991 e 2020. Situação de alerta em Almada devido às falhas no abastecimento de água no concelho. Anúncio da Câmara Municipal. Entre as medidas para responder ao problema foi anunciado o corte total do abastecimento em algumas zonas do concelho entre as 10 da noite e as 6 da manhã. A presidente da autarquia, Inês de Mateiros, diz que as ligações clandestinas são uma das principais causas para estas falhas no abastecimento. A situação que, diz a autarca, deverá ficar normalizada dentro de 2 semanas. A TAP retoma voos para a Venezuela a partir de segunda-feira. As ligações vão ser asseguradas a partir do aeroporto de Valência, a cerca de 200 quilómetros de Caracas. Anúncio feito pelo secretário de Estado das Comunidades. A retoma das ligações aéreas começa com um voo semanal. Emílio Sousa diz que o objetivo é garantir 2 voos por semana para a Venezuela. E no país

0: sobe para 3.881 o número de vítimas mortais dos sismos de há duas semanas. Entre os mortos há pelo menos 102 portugueses e lusodescendentes. Outros 57 estão desaparecidos ou incontactáveis. O Irão ligou. Querem fazer um acordo. Donald Trump acaba assim de referir que depois de mais uma madrugada de ataques ao território iraniano e que provocaram pelo menos a morte de três pessoas, o Irão quer a todo custo alcançar um acordo para travar a guerra. É uma indicação de Donald Trump há instantes após uma nova ofensiva norte-americana que atingiu cerca de 90 alvos militares do Irão. No desporto, João Fonseca, Jorge Jesus, treinador, Pepe adjunto. Pedro Proença acelera a contratação da próxima equipa técnica da Seleção Nacional.
1: Sim, a seleção chegou há 24 horas a Portugal, mas o presidente da Federação quer o dossiê encerrado até final desta semana. Agradecimentos feitos ontem a Roberto Martínez, que já é apontado à Escócia. Jorge Jesus avança e quererá Pepe, o antigo internacional, a seu lado. Para época em andamento nos clubes, o Benfica goleou ontem no Seixal o Estrela da Amadora por 5-2. O grego Pavlidis esteve em destaque. Já o Porto anunciou que o Aston Villa, vencedor da Liga Europa, vai estar no jogo de apresentação do campeão nacional aos seus adeptos a 25 de julho, um jogo às 19 horas. A Inglaterra, Giovanni Kenda apresentado e com mensagem aos adeptos dos Blues.
2: Eu tive a mentalidade certa de ajudar os meus colegas, tentar fazer o melhor para o clube, estar a disputar títulos, e para mim vai ser um orgulho ouvir boas coisas dos adeptos.
1: Kenda apresentado no Chelsea, Ruben Amorim no Milan, e hoje arrancam os quartos de final do Mundial 9 da noite em Boston, França, Marrocos.
3: As notícias do desporto com João Fonseca. E agora, embora muita gente esteja de férias, todos os alunos, na verdade, não estão a ter aulas. Vamos falar de ensino, porque os alunos do ensino privado e cooperativo ainda não deverão ter manuais escolares gratuitos no próximo ano letivo.
0: Sim, o Governo prometeu alargar a medida, está inscrito no programa do Governo, mas ainda não vai ser uma realidade no próximo ano letivo. Questionado pela Renascença, o Ministério da Educação não dá respostas. A Renascença fez ainda uma ronda por todos os partidos no Parlamento para saber o que pensam sobre este assunto, Cristina Nascimento.
4: O Chega, a Iniciativa Liberal, os Juntos pelo Povo e o PAN são todos favoráveis ao alargamento da gratuitidade dos manuais escolares e lamentam que tal ainda não tenha acontecido. Chega e a LJPP admitem mesmo vir a apresentar iniciativas parlamentares nesse sentido, mas nenhum arrisca uma data para avançar. Já o PAN garante que irá questionar o Governo sobre esta proposta e promete propor a inclusão desta medida no Orçamento de Estado para 2027. Quanto ao PS, limita-se a dizer que cabe ao Governo concretizar as medidas do programa do Governo e não diz se é favorável ou não. Diz apenas que, quando for apresentada, vão fazer a devida avaliação. Mais à esquerda, o LIVRE garante que não vai apresentar nenhuma iniciativa para acelerar o processo e sugere que as escolas do setor privado e cooperativo possam fornecer os manuais gratuitos aos alunos sem ser o Estado a sustentar esse custo.
0: Cristina Nascimento, e o que dizem os partidos sobre os manuais escolares gratuitos no ensino privado e cooperativo? Aguardamos ainda respostas dos restantes partidos PSD, CDS e Iniciativa Liberal.
3: E, entretanto, o Ministro da Educação continua debaixo de fogo por causa dos atrasos na correção de exames nacionais.
0: Desde logo, com o social-democrata Eduardo Pacheco a admitir que o Ministro não terá condições para continuar no Governo se as notas não saírem na data prevista.
5: Se chegar no dia 17 e as notas não saem, eu acho que o Ministro fica com pouca palavra para poder aparecer à frente dos portugueses a dizer mais alguma coisa. Significa que não identificou o problema e não o conseguiu resolver. E aí eu duvido que tenha possibilidades de continuar em funções, porque vai ficar sempre minado por isso. Quando aparecer outra vez a prometer alguma coisa, as pessoas vão sempre dizer: é tal e qual como a outra promessa do dia 17 de julho. Isso é automático. Portanto, eu espero que não seja isto.
0: Eduardo Pacheco, no programa Casa Comum, já disponível nas plataformas habituais, é um dos grandes temas
3: então,
0: do momento,
3: claro.
0: A correção dos exames, os atrasos na correção dos exames. O Ministro diz que 65% da correção está feita, mas é um facto, um atraso, e continua a dominar a atualidade.
3: Sérgio, até já há mais notícias no site da Renascença. Estamos agora com 8 depois das 7. Na verdade, são 7 horas e 8 minutos. Bom dia.

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0: Bom dia, edição de notícias às 7h30, primeira edição na manhã desta quinta-feira, dia 9 de julho. Bem-vindos a mais uma edição de informação. A operação da GNR que levou esta semana à detenção de 27 pessoas pela prática dos crimes de tráfico de estupefacientes, posse de armas de fogo e outros ilícitos terminou com a apreensão de 80 mil doses de haxixe, cerca de 40 quilos, 1.720 doses de cocaína, 38 doses de liamba, 23 doses de cocaína, 21 doses de heroína, entre outras substâncias como MDMA, também dinheiro, 20 mil euros, acima de 20 mil euros, balanças de precisão, entre outros objetos utilizados na preparação e acondicionamento do produto, duas armas de fogo e também dinheiro falso, notas falsas. O valor desta apreensão ascende a cerca de 200 mil euros. No esclarecimento, no detalhe avançado pela GNR, uma operação nos distritos de Aveiro e Porto, sabendo-se que a atividade ilícita tinha sido praticada ou estaria a ser praticada nos concelhos de Aveiro, Arouca, Estarreja, Valdecâmara, Albergaria, Oliveira das Meias, São João da Madeira, Vila Nova de Gaia e Porto, abastecendo uma rede de consumidores. É uma ação da GNR com o detalhe informativo em terranova.pt. Um homem de 51 anos que ateou fogo à casa de residência em Estarreja em contexto de violência doméstica foi condenado no Tribunal de Estarreja a 7 anos de prisão em cúmulo jurídico. O site Notícias de Aveiro avança que esta foi a decisão, tendo como base as ações do arguido, o arguido que ameaçava que iria comprar uma arma para matar a mulher. O tribunal condenou apenas acessórias ao nível da proibição e uso de porte de armas e proibição de contactar a ofendida. Na decisão principal, na decisão central, a condenação pelo crime de incêndio na residência em contexto de violência doméstica, com essa condenação a 7 anos de prisão. Aveiro assinala o arranque da obra de construção do futuro Museu de Arte Cerâmica Contemporânea. A empreitada teve início esta quarta-feira. É a remodelação do antigo edifício da Biblioteca Municipal, que vai dar origem ao futuro Museu de Arte Cerâmica Artística Contemporânea, um novo equipamento cultural que vai reforçar a oferta cultural do município, uma forma de valorizar a arte cerâmica, o património artístico do município. É uma empreitada de 4.456.000 euros, com prazo de execução de 540 dias. O Beira-Mar regressa ao trabalho com número reduzido de jogadores no plantel, mas sem sinal de preocupação. Fabeta Barros diz que o clube quer formatar esse plantel de forma criteriosa e vai aguardar por oportunidades que possam surgir. O treinador lançou a época desportiva ontem no acolhimento aos jogadores, manifestando otimismo e ambição. Quer fazer melhor que o quarto lugar conseguido na época passada.
1: Fazer melhor que ano passado. Quarto lugar pode ser igual à época passada, mas queremos fazer mais e melhor. Portanto, assumir claramente que o quarto lugar é o mínimo que aquilo que nós pretendemos para esta época desportiva.
0: Fabeta Barros, ontem na abertura dos trabalhos no Estádio Municipal de Aveiro, hoje com os primeiros treinos da temporada. David Oliveira, jogador avançado de 29 anos, ex-nadador de Malta, foi a cara mais recente a integrar o plantel. Agora o início de treino, já com jogos de preparação agendados e também com o jogo de apresentação que vai acontecer frente à equipa B do Braga. São dias ou são adversários e datas já confirmados em terranova.pt.

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5: Tenha uma ótima manhã com a sua rádio. Se está na estrada, olhe, muito boa viagem em segurança e também com aquele prazer de viajar. Tenha uma ótima manhã. Há música para dividir consigo já a seguir.

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1: Muito bom dia, 8 da manhã, 7 nos Açores. Olá, Sérgio Costa, mais uma vez. 8 da manhã, quinta-feira, o que é que está a marcar a atualidade?
2: Mortalidade por calor extremo ficou aquém do previsto, diz a diretora-geral da Saúde. O Irão quer um acordo, diz Donald Trump.
1: Olá, João Fonseca, aqui no Desporto, o que é que nos contas?
3: Olá, bom dia. Pedro Proença quer anunciar Jorge Jesus até amanhã e com contrato até 2030.
1: E finalmente está mais fresquinho nesta altura, 18 graus em Lisboa, 17 no Porto, 23 em Faro, 18 em Beja. Avançamos com as notícias das 8, a edição de Sérgio Costa.
2: A abrir a indicação de um acidente grave em Matosinhos, duas pessoas morreram, outras ficaram feridas na sequência da queda de uma viatura num viaduto da A4 em São Mamede. Em festa, a Renascença procura nesta altura informações adicionais sobre este acidente grave. O Irão ligou e quer um acordo. São palavras do presidente dos Estados Unidos após a segunda madrugada consecutiva de ataques contra alvos militares no Irão. A bordo do avião presidencial de regresso a Washington, depois da Primeira da NATO, Donald Trump revelou aos jornalistas que a administração norte-americana recebeu uma chamada de Teherão a pedir um acordo.
4: Temos muitas formas de vencer, mas já vencemos militarmente. A eles resta muito pouco e estão desesperados por chegar a um acordo. Aliás, ligaram há pouco tempo. Estão desesperados, querem mesmo um acordo. Mas não sei se são dignos para fazer esse acordo, não sei se o vão honrar. É tudo um pouco louco, para ser sincero, um pouco louco. Estão um pouco fora de controle, mas querem muito chegar a esse acordo.
2: Donald Trump a garantir que o Irão quer agora um acordo com os Estados Unidos. Na Venezuela sobe para 3.881 o número de vítimas mortais dos sismos de há duas semanas. Entre as vítimas há pelo menos 102 portugueses e lusodescendentes. Outros 57 estão desaparecidos ou incontactáveis. E a TAP retoma os voos para a Venezuela. A partir de segunda-feira as ligações vão ser asseguradas a partir do aeroporto de Valência, a cerca de 200 quilómetros de Caracas. Anúncio feito pelo secretário de Estado das Comunidades. A retoma das ligações aéreas começa com um voo semanal. Emílio Sousa diz, contudo, que o objetivo é garantir dois voos por semana de e para a Venezuela. Sem condições para continuar, se dia 17 as notas dos exames nacionais não saírem, como previsto, o ministro da Educação não terá condições para permanecer no governo. Posição assumida por um social-democrata, Duarte Pacheco, aos microfones da Renascença.
5: Se chegar no dia 17 e as notas não saem, eu acho que o ministro fica com pouca palavra para poder aparecer à frente dos portugueses a dizer mais alguma coisa. Significa que não identificou o problema e não o conseguiu resolver. E aí eu duvido que tenha possibilidades de continuar em funções.
2: Duarte Pacheco, no programa Casa Comum, deixou ainda críticas à forma como se falou de possíveis compensações às famílias. No mesmo programa, já a ministra socialista, ex-ministra socialista Mariana Vieira da Silva, diz que haverá responsabilidades políticas a assumir neste processo. Para a deputada do PS, Fernando Alexandre ficou sozinho dentro de um governo que não gere bem esta crise com o Ministério da Educação.
6: Um problema desta dimensão, e parece que o país não tem ninguém a não ser o Ministro da Educação. Não sou o Ministro da Presidência, não sou o Ministro da Reforma de Estado, tudo pessoas que também têm a ver com aquilo que está a acontecer e com as mudanças que foram feitas, e parecem-me sempre os ministros sozinhos no seu emaranhado, que chegou ao ponto de dizer que as famílias não tinham sido prudentes ao acreditar no calendário que ele próprio tinha publicado.
2: Excertos do programa Casa Comum da Renascença, já disponível em podcast e em rr.pt. Entretanto, os alunos do privado e cooperativo ainda não deverão ter direito a manuais escolares gratuitos no próximo ano letivo. A medida está inscrita no programa do governo, mas a pouco mais de 2 meses do arranque do ano letivo, não há sinal de que esteja para breve a implementação da medida. A Renascença questionou o Ministério da Educação, mas não obteve resposta. É também um assunto desenvolvido em rr.pt.

0: Pedro Proença aposta em Jorge Jesus como selecionador até 2030. João Fonseca.
1: E Pep pode ser um dos elementos da nova equipa técnica de Portugal. O presidente da Federação quer um acordo com o ciclo europeu e mundial, sendo que o contrato com o JJ terminaria no torneio que será jogado no nosso país em parceria com Espanha e Marrocos. Jorge Paixão, treinador na formação do Al Nassr, o português faz rasgados elogios pela aposta de Pedro Proença.
2: Para mim, Jesus é o melhor treinador português, sem sombra de dúvidas, pelo trabalho que faz, que tem feito ao longo da sua carreira, e eu tenho a felicidade de ter acompanhado desde o início até agora. Posso dizer, entre aspas, que o futebol tem sido um bocado injusto com ele, pelo facto de ele não ter trabalhado numa das melhores ligas, neste caso a Premier League, porque acho que tem competência e qualidade para isso, mas acho que é a pessoa ideal para a nossa seleção.
1: Jorge Paixão sobre Jorge Jesus. E hoje arrancam os quartos de final do Mundial, 9 da noite, em Boston. Ana, há um França-Marrocos.
3: João Fonseca, com as notícias aqui na Renascença Desportivas, e Sérgio, vamos agora às previsões da Direção-Geral de Saúde. Felizmente, a mortalidade por calor extremo está abaixo das previsões.
0: Sim, isso é uma indicação da Diretora-Geral da Saúde, em entrevista ao programa Hora da Verdade, da Renascença e do Jornal Público. Rita Sá Machado admite ter havido preocupação, mas o número de mortes associadas aos picos de calor de junho e julho estará aquém do inicialmente previsto.
4: Não vamos ter um aumento muito significativo, mas realmente havia uma preocupação. Eu não queria dizer que são 100, ou se são 200, ou se são 300, porque acho efetivamente que, de alguma forma, aquela que era a nossa previsão vai ser uma previsão abaixo daquilo que, ou seja, aquilo que aconteceu vai ser abaixo da previsão.
0: Até ao momento foram registadas 60 mortes associadas à vaga de calor de junho, 63 óbitos na vaga de julho. Dentro de 2 semanas, os números deverão ficar fechados. Nesta entrevista, a Diretora-Geral da Saúde diz ainda que as recomendações de verão, por causa das ondas de calor, vão permanecer ativas até outubro.
4: As recomendações da Direção-Geral da Saúde são recomendações que vão estar ativas no âmbito deste plano, que é um plano que vai, que nós pensamos, e que aqui é uma previsão, que pelo menos até outubro esteja implementadas essas recomendações.
0: As preocupações, Ana, como ouvimos, vão continuar até outubro devido ao calor.
3: Então, e como é que devem as empresas atuar em dias de calor extremo? O trabalho pode ser suspenso?
0: Nesta entrevista, Rita Sá Machado fala apenas em recomendações feitas pela Direção-Geral da Saúde para certas profissões, em especial ao ar livre, mas admite-se legislação adicional, caso seja aprovado essa necessidade. Nesta entrevista, Rita Sá Machado admite que, por agora, há zonas do país com necessidades de regras diferentes. Dá o exemplo de um trabalhador em Santarém e de um outro em Peniche, que terão necessidades diferentes para suportar o calor.
4: Nós temos cada vez mais de fazer implementação de medidas muito específicas àquela que é a avaliação de risco. Aquilo que faz sentido para um trabalhador numa zona Santarém, a zona do Ribatejo, é diferente daquela que é uma medida para um trabalhador ao ar livre na zona de Peniche ou na zona de Leiria. Para nós é uma preocupação, tanto é uma preocupação que lançámos um guia específico com medidas. Se amanhã surgir evidência e que realmente uma medida eficaz para a saúde pública é legislar para todo o país uma questão associada à temperatura, então, como é óbvio, aí, se a ciência nos diz isso, sim. Mas até agora a ciência não indica nesse sentido.
0: Rita Sá Machado, uma entrevista já disponível no site da Renascença. É algo a pensar com as ondas de calor cada vez mais frequentes.
4: Sim.
0: Como adaptar o trabalho, as empresas, a esta nova realidade.
3: É importante pensar sobre isso. Sérgio, até já. 8:08. Bom dia.

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0: Melhor sorrir que chorar, não é?
1: E sorrir faz bem à saúde também, sabia, verdade? Nesta quinta-feira, 9 de julho, conto com céu, assim, bastante farrosquito, sobretudo no litoral e durante a manhã. O vento sopra fraco e desta temperatura máxima.

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2: Nesta quinta-feira, conto com 22 graus de máxima para Estarrage e Vagos, 23 para Aveiro, Ilha de Mortosa e 24 para Albergaria.

boa viagem, se vai na estrada em segurança, não é? Com aquela distância segura do carro da frente, assumindo sempre que a pessoa à nossa frente pode não ser assim bem bem das ideias, esquecer-se de dar um pisca ou outra coisa qualquer. Portanto, com muita atenção, sempre na estrada. Ontem teve início a empreitada de remodelação do antigo edifício da Biblioteca Municipal de Aveiro. Vai dar origem ao futuro Museu Arte Cerâmica Artística Contemporânea, um novo equipamento cultural em Aveiro. A Adasca tem nova colheita de sangue, agora para o mês de julho. As reservas de novo em níveis preocupantes. O Instituto Português do Sangue e da Transplantação continua a apelar às dádivas de sangue. Saiba que a próxima colheita vai acontecer no dia 15 de julho. Já agora, às próximas dias 15 de julho, 22 e 29, sempre entre as 3 e as 7 da tarde. A informação completa também no nosso site, tudo em terranova.pt.

Daqui a pouco há notícias regionais com a nova atualização de Carlos Teixeira na segunda edição desta manhã de quinta-feira, 9 de julho. Amanhã o festim, o Festival Intermunicipal de Músicas do Mundo, segue em frente, rumo amanhã ao Mercado do Peixe, 6:30 da tarde, para celebrar a música com a entrada livre.

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5: Terra Nova, bom dia, são 8:30.
6: Vinte e dois graus de máxima nesta quinta, 9 de julho, para Vagos, Espinhos, Tarrãs e Ovar. 23 para Aveiro, Ilhavo, Mortosa e Oliveira das Maias. 24 graus de máxima para Albergaria. 25 para Águeda e Sever do Voga. 26 para Oliveira do Bairro. E 28 para Anadia. Carlos Teixeira, mais uma vez, bom dia.
7: Bem-vindos a mais uma edição de informação. A operação da GNR que levou esta semana à detenção de 27 pessoas pela prática dos crimes de tráfico de estupefacientes, posse de armas de fogo e outros ilícitos terminou com a apreensão de 80 mil doses de haxixe, cerca de 40 quilos, 1.720 doses de cocaína, 38 doses de liamba, 23 doses de cocaína, 21 doses de heroína, também dinheiro, 20 mil euros, acima de 20 mil euros, balanças de precisão, entre outros objetos utilizados na preparação e acondicionamento do produto, duas armas de fogo e também dinheiro falso, notas falsas. O valor desta apreensão ascende a cerca de 200 mil euros. No esclarecimento, no detalhe avançado pela GNR, uma operação nos distritos de Aveiro e Porto, sabendo-se que a atividade ilícita tinha sido praticada ou estaria a ser praticada nos concelhos de Aveiro, Arucas, Tarraja, Valdecâmara, Albergaria, Oliveira das Meias, São João da Madeira, Vila Nova de Gaia e Porto, abastecendo uma rede de consumidores. É uma ação da GNR com o detalhe informativo em terranova.pt. Um homem de 51 anos que ateou fogo à casa de residência em Estarreja em contexto de violência doméstica foi condenado no Tribunal de Estarreja a 7 anos de prisão em cúmulo jurídico. O site Notícias de Aveiro avança que esta foi a decisão, tendo como base as ações do arguido, o arguido que ameaçava que iria comprar uma arma para matar a mulher. O tribunal condenou apenas acessórias ao nível da proibição e uso de porte de armas e proibição de contactar a ofendida. Na decisão principal, na decisão central, a condenação pelo crime de incêndio na residência em contexto de violência doméstica, com essa condenação a 7 anos de prisão. Aveiro assinala o arranque da obra de construção do futuro Museu de Arte Cerâmica Contemporânea. A empreitada teve início esta quarta-feira. É a remodelação do antigo edifício da Biblioteca Municipal, que vai dar origem ao futuro Museu de Arte Cerâmica Artística Contemporânea, um novo equipamento cultural que vai reforçar a oferta cultural do município, uma forma de valorizar a arte cerâmica, o património artístico do município. É uma empreitada de 4.456.000 euros, com prazo de execução de 540 dias. O Beira-Mar regressa ao trabalho com número reduzido de jogadores no plantel, mas sem sinal de preocupação. Fabeta Barros diz que o clube quer formatar esse plantel de forma criteriosa e vai aguardar por oportunidades que possam surgir. O treinador lançou a época desportiva ontem no acolhimento aos jogadores, manifestando otimismo e ambição. Quer fazer melhor que o quarto lugar conseguido na época passada.
8: Fazer melhor que ano passado. Quarto lugar pode ser igual à época passada, mas queremos fazer mais e melhor. Portanto, assumir claramente que o quarto lugar é o mínimo que aquilo que nós pretendemos para esta época desportiva.
7: Fabeta Barros, ontem na abertura dos trabalhos no Estádio Municipal de Aveiro, hoje com os primeiros treinos da temporada, David Oliveira, jogador avançado de 29 anos, ex-nadador de Malta, foi a cara mais recente a integrar o plantel. Agora o início de treino, já com jogos de preparação agendados e também com o jogo de apresentação que vai acontecer frente à equipa B do Braga. São adversários e datas já confirmados em terranova.pt.

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8: Ora, mais uma vez, muito bom dia, boa quinta-feira. A informação, já sabe, segue em permanente atualização no nosso portal, em terranova.pt. Não se deixe enganar pelo tempo assim farrosquito e cinzentito, porque o risco de incêndio continua e é em perigo máximo em mais de 70 concelhos do interior norte e centro do nosso país.

É Yolanda quem canta esta canção. Entrou em vigor uma nova regra de segurança que passa a aplicar-se aos automóveis vendidos na União Europeia. Desde a última terça-feira, dia 7, os novos modelos homologados têm de estar equipados com um sinal de travagem de emergência. As luzes de travagem passam a piscar assim rapidamente. Eu, por acaso, ainda não vi. Todos os carros comercializados antes desta data, de 7 de julho de 2026, não estão obrigados a qualquer adaptação, mas os novos carros já vão trazer este novo sinal obrigatório. Muito bem. 10 minutinhos para as 9 da manhã.

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0: Sim, será cada vez mais provável consumir medicamentos produzidos na China. A Alemanha registrou mais de 5.600 mortes em excesso durante a onda de calor. Por cá, os números ficam aquém do previsto.
1: João Fonseca e no desporto.
2: Pedro Proença está na Cidade do Futebol para fechar já hoje o acordo com Jorge Jesus.
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0: A Alemanha registrou 5.655 mortes a mais na onda de calor histórica que atingiu o país na última semana de junho. Dados oficiais avançados pelo Gabinete Federal de Estatísticas alemão, o país registrou mais de 23 mil óbitos de 22 a 28 de junho, contra uma média de 18 mil, a igual período de 2022 a 2025. Nessa semana, os termómetros ultrapassaram os 41 graus há 26 anos. Não morriam tantas pessoas em uma única semana de verão. Também no resto da Europa, os dados preliminares apontam mais de 4,7 mil mortes adicionais para esse período, em França, Holanda, Bélgica e Espanha, e os números ainda não estão fechados, com os países a atualizarem os números nesta altura. Por cá, a mortalidade por calor extremo estará abaixo das previsões. Notícia em destaque esta manhã. A Diretora-Geral da Saúde diz que o país não terá um aumento muito significativo de óbitos. Em entrevista ao programa Hora da Verdade, da Renascença e do Jornal Público, Rita Sá Machado admite ter havido preocupação, mas o número de mortes associadas aos picos de calor de junho e deste mês de julho estará aquém do inicialmente previsto.
3: Não vamos ter um aumento muito significativo, mas realmente havia uma preocupação. Eu não queria dizer que são 100, ou são 200, ou são 300, porque acho efetivamente que de alguma forma aquela que era a nossa previsão vai ser uma previsão abaixo daquilo que, ou seja, aquilo que aconteceu vai ser abaixo da previsão.
0: Rita Sá Machado, excerto de uma entrevista já disponível no site da Renascença para ouvir na íntegra depois das 11 da noite. É um dos maiores investimentos em residências universitárias em Portugal. A Universidade de Lisboa conta com mais 1000 camas para estudantes já a partir do próximo ano letivo. Em comunicado, a instituição diz que esta é uma forma de dar resposta aos preços elevados da habitação, que estão entre os principais fatores que condicionam o acesso ao ensino superior. O programa tem um custo de 80 milhões de euros, mais de metade financiados pelo Plano de Recuperação e Resiliência. O PIB português terá crescido 0,6% no segundo trimestre, estimativa da Universidade Católica, que revê em alta a previsão anual. A análise conclui que a economia portuguesa tenha recuperado entre abril e junho, após estagnar no início do ano. A retoma, durante a fase mais crítica da guerra no Irão, explica a revisão em alta do crescimento da economia para 1,8%. Este ano. E o Irão ligou e quer um acordo. São palavras do presidente dos Estados Unidos após a segunda madrugada consecutiva de ataques contra alvos militares iranianos. A bordo do avião presidencial de regresso a Washington depois da cimeira da NATO, Trump revelou aos jornalistas que a administração norte-americana recebeu uma chamada de Teherã a pedir um acordo.
4: Temos muitas formas de vencer, mas já vencemos militarmente. A eles resta muito pouco e estão desesperados por chegar a um acordo. Aliás, ligaram há pouco tempo. Estão desesperados, querem mesmo um acordo. Mas não sei se são dignos para fazer esse acordo. Não sei se o vão honrar. É tudo um pouco louco, para ser sincero. Um pouco louco. Estão um pouco fora de controle, mas querem muito chegar a esse acordo.
0: Donald Trump, o presidente dos Estados Unidos. Pedro Proença está na Cidade do Futebol para fechar contrato com Jorge Jesus. João Fonseca.
2: Sim, o presidente federativo chegou cedo, espera finalizar o acordo com o técnico português até 2030. O anúncio acontecerá nas próximas horas ou no máximo amanhã. A equipa técnica de Jorge Jesus pode ainda integrar Pepe, o ex-internacional português. Mundial de Futebol, depois da folga, hoje começam a jogar-se os quartos de final. Um jogo, 9 da noite, em Boston, há um França-Marrocos. No ciclismo, lançado ontem na Senhora da Graça, a edição deste ano 2026, o jornalista Eduardo Soares da Silva resume aqui as novidades.
5: O campeão olímpico Rui Oliveira vai marcar presença na Volta a Portugal em bicicleta. A UAE Emirates é cabeça de cartaz desta edição da prova e o português que venceu a medalha de ouro nos Jogos Olímpicos de 2024 é presença confirmada. Cândido Barbosa, presidente da Federação, quer que os Pogachars, os Vingegaards e os Paulo Seixas do futuro passem primeiro por Portugal.
6: Possam olhar para a Volta a Portugal como uma volta que, antes de ir a um tour, se possa vir testar ciclistas que realmente possam ser jovens futuros nos tours, nas vueltas e nos giros.
5: O Jerez também será novo palco e com uma subida de cerca de 10 km, 5 deles em calçada, e que promete ser decisiva para as contas finais. A prova acaba a 16 de agosto, na Avenida dos Aliados, no Porto, onde será consagrado.

0: o novo campeão da Volta a Portugal.
1: E tem arranque na capital, em Lisboa. A volta começa às 6 e Ana termina a 16 de agosto.
2: São as notícias do desporto com João Fonseca. E esta semana, Sérgio, já revelámos que pode estar em causa o fornecimento de medicamentos genéricos. Sim. Agora falamos de uma revolução no setor, porque é cada vez mais provável consumirmos um fármaco desenvolvido na China.
3: E é uma revolução em pouco mais de 10 anos. A China está prestes a acabar com o domínio da Europa e dos Estados Unidos nesta área, já depois de o ter feito em setores como transportes ou energias renováveis. Em estúdio está o jornalista João Carlos Malta. Bom dia, João. Olhaste para os dados, a que conclusões chegaste?
2: Espera aí, que não estamos
3: vamos
2: a conseguir
3: então
2: ouvir.
3: João Carlos Malta,
2: sim, sim, senhora.
3: Perguntava a conclusões chegaste sobre os dados de produção de medicamentos na China.
2: Vamos lá. Está tudo a ser preparado e vamos ouvir já.
3: João Carlos Malta.
2: Vamos lá.
4: Bom dia, Sérgio. Então, quem sabe por dizer que é...
2: Sim.
3: Não é por agora...
2: Não, mas vai. É só ele abrir o microfone.
3: Porque o João Carlos Malta tem dados sobre a produção de medicamentos na China.
2: Cá está.
3: E agora sim, quais são os dados sobre esta revolução da China na produção de medicamentos?
5: Começar por dizer-te, então, que é quase consensual que é dos laboratórios chineses que está a sair a maior parte da inovação na área dos medicamentos. Uma tendência que nos é confirmada pelo bastonário da Ordem dos Farmacêuticos, Helder Mota Filipe, que descreve a evolução supersónica na indústria daquele gigante asiático.
6: A China passou em pouco mais de uma década de um produtor típico de medicamentos genéricos para uma potência mundial da inovação terapêutica.
5: Uma evolução que deixa, aliás, António Portela, CEO da Bial, maior farmacêutica nacional, sem dúvidas, a China. Vai rapidamente bater a concorrência norte-americana e europeia neste setor.
7: Em termos dos novos medicamentos, aquilo que vai acontecer nos próximos anos é nós vamos ser completamente ultrapassados pela China, porque o investimento que está a ser feito ao nível da investigação e desenvolvimento da China é muitíssimo grande e vai obviamente ter que dar os seus frutos.
5: Há mesmo quem diga que se houver um segundo momento DeepSeek chinês, este deve acontecer no setor farmacêutico. António Portela compara o que está a acontecer nesta área com uma outra grande conquista chinesa bem recente.
7: Eu compararia um bocadinho, digamos, a questão dos automóveis elétricos. Não havia automóveis chineses praticamente no mundo ocidental. E eles investiram em, 40, 50, 60 startups que desenvolveram veículos elétricos. E hoje estão a começar a dominar o mercado mundial.
5: A análise de António Portela, líder da farmacêutica Bial.
3: João, esta mudança é inócua ou há perigos no caminho para a Europa?
5: Na opinião do bastonário da Ordem dos Farmacêuticos, há algumas nuvens cinzentas de natureza geopolítica.
6: Nunca é bom, do ponto de vista europeu, estar dependente nesta área de países como e de interesses como os tem a República Popular da China.
5: As preocupações do bastonário da Ordem dos Farmacêuticos, Helder Mota Filipe, em relação ao crescente domínio chinês na inovação e comércio de medicamentos.
3: Obrigado, João. Este trabalho do jornalista João Carlos Malta pode ser também consultado em rr.pt.
2: Até já, Sérgio. 9 horas, 8 minutos. Bom dia.

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6: Esta não é em português, confesso, é em espanhol e de repente até me deu um aperto no peito, mas vai mesmo cantar o Pablo Alborán. 9 horas 10 minutos, bom dia.

boa quinta-feira, quer esteja de férias, quer esteja a trabalhar, o importante é que esteja muito bem aí desse lado. Vem aí o novo programa para combater o sedentarismo em Aveiro, Aveiro em Movimento. O programa já foi apresentado, a iniciativa arranca já no próximo dia 13 de julho. O programa das várias e muitas atividades vai encontrá-lo no site da Câmara de Aveiro, com riqueza de detalhe, tudo em cm-aveiro.pt. Já no site da Câmara de Ilhavo, quero dividir consigo um novo livro que já está disponível no Museu Marítimo de Ilhavo. É uma obra sobre a expedição científica a bordo do Santa Maria Manuela, com todos os resultados. One Health, uma saúde, ciência a bordo do Santa Manuela, livro que já pode ser adquirido na Biblioteca Municipal de Ilhavo. A maior parte do conteúdo do livro vai encontrar, em jeito de notícia, claro está, para ler com vagar em terranova.pt.

O Instituto Português do Sangue e da Transplantação continua a apelar às dádivas de sangue. Vai daí à ADASCA, que opera na nossa região. Tem nova campanha de colheita de sangue neste mês de julho. As próximas colheitas acontecem da parte da tarde, entre as 3 e as 7 da tarde, dias 15, 22 e 29 de julho. Também aqui dias 17 e 31. O melhor, para não estar aqui a confundir-lhe as ideias, é espreitar no nosso site em terranova.pt. Tem lá todos os dias, todos os horários, e acredito que a colheita continua a ser, e é mesmo no mercado Manuel Firmino, em Aveiro, nas lojas 15 e 16.

Não se admire se ver assim umas luzes dos piscas dos carros a apitar, a piscar repetidamente. É uma nova regra de segurança que entrou em vigor nos novos carros desde o último dia 7 de julho.

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7: Terra Nova, bom dia, 9 horas 31 minutos. Há notícias para dividir consigo já a seguir. 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

0: 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Não se deixe enganar assim pelo tempo cinzentito. Continua o risco de incêndio. Máximas para hoje de 22 graus para Vagos e 23 para Aveiro e Ilhavo. Carlos Teixeira, bom dia.
1: Bom dia outra vez. O homem de 51 anos acusado de atear fogo à casa de residência em Estarreja em contexto de violência doméstica foi condenado a 7 anos de prisão, pena determinada pelo Tribunal de Estarreja em cúmulo jurídico, não deu provimento à tese de inimputabilidade depois de uma perícia psiquiátrica. O site Notícias de Gávero avança a informação sobre o acórdão que censura a conduta do arguído num quadro de violência doméstica de que era vítima a mulher. O Beira-Mar regressa ao trabalho com um número reduzido de jogadores no plantel, mas sem sinais de preocupação. Fabeta Barros diz que o clube quer formatar esse plantel de forma criteriosa e vai aguardar por oportunidades que possam surgir. O treinador lançou a época manifestando otimismo e ambição. Quer fazer melhor que o quarto lugar da época passada.
2: Fazer melhor que ano passado. Quarto lugar pode ser igual à época passada, mas queremos fazer mais e melhor. Portanto, assumir claramente que o quarto lugar é o mínimo que aquilo que nós pretendemos para esta época desportiva.
1: O treinador Fabeta Barros no lançamento da época desportiva. O primeiro dia foi dedicado a exames médicos, seguindo-se a partir desta quinta o trabalho de campo. A direção do clube acompanha a tranquilidade do treinador, relembrando que há muitos jogadores que aguardam colocação em escalões superiores, podendo ficar depois disponíveis e surgir oportunidades um pouco mais à frente. Nuno Quintaneiro Martins quer criar a espinha dorsal até final do mês de julho. Diz que esta será mais uma época competitiva e que para o Beira-Mar, depois de 2 anos de experiência acumulada nesta prova, chegou também o tempo de assumir nova ambição.
3: Acho que vai ser mais um grande campeonato, uma série extremamente competitiva em que qualquer equipa pode ganhar a qualquer adversário, e aquilo que nós acreditamos é que temos hoje alguma experiência, algum conhecimento adquirido que nos permite abordar esta época de uma forma otimista, ou seja, capazes de poder fazer melhor do que foi feito até agora.

0: conseguirmos superar o desempenho que conseguimos nas últimas duas épocas.
1: Jogos de pré-época já com calendário definido. Apresentação a 8 de agosto frente ao Braga B. A equipa do Beira-Mar empenhada em fazer melhor que o quarto lugar da época passada. Luta pelos dois primeiros lugares de acesso à fase de subida a surgir como ambição. Isto numa altura em que o clube se prepara para uma Assembleia Geral a 17 de julho para alterar os pressupostos de criação de uma sociedade desportiva. Acredita também que irá formalizar essa nova entidade gestora para o futebol no decorrer da época desportiva. Aveiro assinala o arranque da obra de construção do futuro Museu de Arte Cerâmica Contemporânea. É uma obra que vai remodelar, alterar o edifício da antiga Biblioteca Municipal. Uma empreitada de 4.456.000 euros, prazo de execução de 540 dias, é o espaço que vai servir de acolhimento ao espólio de arte cerâmica, em particular peças que resultam da Bienal Internacional de Cerâmica Artística, uma forma de preservar, valorizar e divulgar a coleção, considerada uma coleção de referência no país.
2: Carlos, até daqui a uma hora.
1: Até já, Maria João.

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0: E é mais uma versão para um grande clássico. Desta vez são os Dynamics. 18 minutinhos para as 10 da manhã. Junta-se a nós agora o Nuno Alexandre. Espaço Cultura, propostas de lazer. Nuno, bom dia, bem-vindo.
1: Bom dia, Maria João. Bom dia a todos os ouvintes da Rádio Terra Nova. Antes de irmos às propostas de hoje, eu queria, antes de mais, recordar o Jorge Trindade, um pintor e um designer aveirense, uma pessoa muito acarinhada pelos aveirenses e cujo talento é reconhecido e inquestionável, um homem que muitos recordam como tendo muito sentido de humor. E, obviamente, um gênio na arte do designer e da pintura, e portanto fica aqui este pequeno tributo ao Jorge Trindade que nos deixou na semana passada.
0: Muito obrigada pela lembrança e pelo carinho.
1: Entretanto, na semana passada também aconteceu algo de muito bom, que foi o facto da escritora Lídia Jorge ter ganho o Prémio Camões 2026. A Lídia Jorge, que é uma escritora das escritoras mais conhecidas do país, com uma vasta obra, e que foi conselheira de Estado e que também no ano passado fez um magnífico discurso no, no, nas cerimónias do 10 de junho, e que alertou a sociedade portuguesa para os perigos que hoje se para os perigos que hoje temos pela frente, sobretudo as tentativas de revisionismo histórico, o extremismo, e quero recordar uma parte do discurso dela, do 10 de junho, em que ela afirma: "Aqui ninguém tem sangue puro. A falácia da ascendência única não tem nenhuma correspondência com a realidade. Cada um de nós é uma soma, tem sangue do nativo e do migrante, do europeu e do africano, do branco e do negro e de todas as outras cores humanas. Somos descendentes do escravo e do senhor que o escravizou, filhos do pirata e do que foi roubado, mistura daquele que punia até à morte e do misericordioso que lhe limpava as feridas." E terminou o discurso lembrando os portugueses que um ser humano é um ser de resistência e de combate, é só preciso determinar a causa certa. Portanto, muitos parabéns, Lídia Jorge, foi muito bom saber que ela foi vencedora do Prémio Camões deste ano.
0: Podes crer, merecido, não é?
1: E quero partilhar contigo também uma coisa, agora para nos virmos um bocadinho, porque me aconteceu assim um bocado uma coisa meio insólita esta semana, sabias?
0: Manda
1: Então,
0: vir, Nuno. Conta aí.
1: vocês sabem que já foi lançado.

0: os ChatGPT português não sabem o Amália.
1: Por acaso não fazia ideia. A sério? O
0: Foi.
1: Amália, muito bem. E então, conta lá.
0: Chama-se Amália, mas eu não sei se
1: Aventuras
0: a Amália
1: digitais?
0: ficaria muito contente.
1: Pois, se calhar
0: Dizes?
1: não. Aventuras digitais, portanto.
0: É, mesmo, mas é mesmo uma aventura digital e eu acho que não sei se a Amália ficaria muito contente, porque eu fui testá-la, como outras pessoas já fizeram, e aquilo correu assim um bocadinho mal também do meu ponto de vista, porque diz que eu de facto tenho uma rubrica na Terra Nova que se chama Sentimento Atlântico. E portanto, o programa ainda é Espaço Cultura, ainda, o nome é bonito, puxa o sentimento, mas de facto a Amália enganou-se aqui um bocadinho. A Amália, o ChatGPT, pronto. E também baralha-se ainda um bocadinho com outro tipo de perguntas e fez-me lembrar algo que aconteceu há uns anos, que foi a Marinha Portuguesa, na altura, estava a testar um drone e na altura dos testes lançaram o drone e o drone voa até que depois acaba por cair na água. E portanto, eu acho que aqui a nossa Amália do ChatGPT chumbou assim um bocadinho dos testes.
1: São robôs, vamos dar-lhes tempo porque eles vieram para nos ajudar em tudo e que assim seja.
0: É isso,
1: Bem,
0: também aqui ficou
1: esta era a
0: apelo
1: tua.
0: para.
1: E era isto que querias contar, o Amália, o novo chat em português, a nova inteligência
0: Não, não
1: artificial,
0: só,
1: não?
0: também para alertar as pessoas para o seguinte, para um facto, que é de não há mal nenhum ir ao ChatGPT confirmar certas coisas ou fazer várias perguntas, mas também fazerem o vosso próprio trabalho de pesquisa junto de outros tipos de fontes também.
1: Cada vez mais, não é? Este
0: Sim,
1: exercício mental.
0: exatamente, até porque as recomendações também são mesmo estas e o próprio ChatGPT alerta para isso, porque há erros naquelas plataformas. Portanto, mas vamos dar mais tempo ao Amália para se recompor.
1: É isso. E já agora, guarde os seus livros. Vá lá, guarde. Não deite fora. Não, jamais deite um livro fora. Mas se quiser desfazer-se dos seus livros, dou às bibliotecas, às instituições, mas os livros, não tarda nada, vão voltar a fazer muita falta nesta coisa de pesquisar e tirar a limpo de uma fonte que não seja digital, informação. Digo eu, sei lá,
0: Verdade.
1: não percebo nada disto. Vamos em frente, Nuno.
0: Olha, propostas culturais, sim, para irmos então em frente. Vai acontecer mais uma edição do Festival dos Canais, de 15 a 19 de julho. Vai ser um encontro multidisciplinar de artes em espaço público, no centro da cidade de Aveiro. Os artistas provenientes de várias partes do globo apresentam as suas criações artísticas. Portanto, vão ser 4 dias de animação, de cultura, de conhecimento e também alegria nas ruas de Aveiro. Portanto, vão estar cá os The Gift no dia 15 de julho. Depois, no dia 16, vai haver também um espetáculo da Orquestra das Beiras com a Cristina Branco, a Raquel Tavares e o Ricardo Ribeiro às 22 horas no Cais da Fonte Nova. Estávamos a falar do Amália. Vai ser um espetáculo Amália na América Além do Fado. No dia 17 de julho vai acontecer o Chefs on Fire, que muitas pessoas já devem conhecer, portanto, o arranque do famoso Festival Gastronómico, no Parque Infante Dom Pedro, com cerca de 12 chefes a cozinhar em fogo lento e também concertos associados, com o André Henriques e o Edmundo Inácio, por exemplo. E depois no sábado, no dia 18 de julho, volta também a ter outro tipo de performance também e arte. E até que no dia 19 de julho também vai estar cá a nossa Carminho no concerto de encerramento do festival no Cais da Fonte Nova.
1: Sim, senhor.
0: Às 19 horas. E também recordar-vos que, pronto, os locais do Festival dos Canais costumam ser a Baixa de Santo António, perto da Fábrica da Ciência, o Largo do Alboi, o Cais da Fonte Nova, a Praça Marquês de Pombal, a Praça da República e também a Escadaria do Atlas na Biblioteca. Portanto, o programa completo está nas páginas do Arte do Arte do Canal, não, do Festival dos Canais, nas redes sociais e, portanto, podem consultá-lo detalhadamente. Portanto, é isto, 15 a 19 de julho, aproveitem, porque é um festival que já é muito conhecido aqui, por estas bandas. Recordar também que a peça do Seta tem agora para as últimas sessões,

0: que vai acontecer, a peça, o que nós já temos aqui falado, aquilo que se perde é encontrado, com a encenação de Rui Sérgio no Circo Experimental Teatro de Aveiro, encontra-se hoje, no dia 10, no dia 11 e no dia 12, em cena, portanto, hoje, amanhã, sábado e domingo, sendo que as sessões da quinta, sexta e sábado são às 21h30 e nos domingos às 18 horas. Podem aceder, podem reservar os vossos bilhetes através de um link na página do Círculo Experimental Teatro de Aveiro, na internet, no Facebook. Portanto, têm estes 4 dias para ver, a peça Aquele que se perde é encontrado. Já temos aqui falado da peça aqui na rubrica. E também alertar os nossos ouvintes para uma coisa boa que também vi esta semana. A RTP1 vai começar a ter 2 espaços semanais dedicados ao cinema português, às terças e às quartas. Os filmes que estrearam este novo espaço na RTP foram A Sibila, o filme de Eduardo Brito, e depois O Hotel Amor, uma comédia do brasileiro Hermano Moreira, filmes que estão disponíveis na RTP Play. Os próximos filmes irão acontecer então na próxima terça-feira. O filme Idade da Pedra, que é um filme do Gonçalo Oliveira, uma comédia portuguesa, e o Quilómetro 224, na quarta-feira, um filme realizado pelo saudoso António Pedro Vasconcelos, um dos nossos maiores cineastas, e estes filmes vão à noite, penso que depois do Joker ou depois do Telejornal, mas fiquei muito feliz por saber que o Serviço Público de Televisão apostou em ter 2 lugares, 2 espaços semanais dedicados ao cinema português, o que é muito bom e é importante.
1: Podes crer, eu nem lhes tiro o chapéu, acho que já vão tarde e não fazem mais que a sua obrigação. Pronto, disse.
0: Exatamente.
1: Olha, Nuno, e já agora, em título de conversa de café, que não é bom dia, senhor ouvinte do Espaço Cultura, aqui com o Nuno Alexandre, que você já percebeu que ele tem sempre assim uma profundidade maior nesta apresentação da cultura, quer em termos políticos, emocionais, poéticos, enfim. Mas onde é que eu queria chegar, Nuno? Lembrei-me de esta semana, e estou desejosa para ver, porque ainda não tive tempo, mas vou arranjar em breve, no canal História. Um documentário francês sobre o nosso 25 de Abril, sobre os nossos capitães de Abril. Olha, mas são 2 episódios, este documentário francês, Obrigada França. Epá, que espetacular! Eu só vi 3 minutos e fiquei boquiaberta com imagens que eu nunca tinha visto e nem sabia que existiam. E é isto, olha, no canal História esta semana está lá na box, não é? Porque as boxes vão guardando pelo menos 7 dias o que por lá passou. Aqui o 25 de Abril, os nossos capitães de Abril.
0: Olha, fiquei muito obrigado, não sabia.
1: Juro,
0: Fico
1: fiquei
0: já aqui despistado
1: impressionada.
0: também do meu lado.
1: E a nossa história, não é? Eu achei que sabia tão bem e conhecia tudo, não. Muitas coisas eu não sabia e fui aprender ali e fiquei com vontade, sabes, Nuno, de entrar
0: Mas
1: televisão
0: sabes?
1: adentro e abraçar aquelas pessoas ou então encontrá-las, saber onde estão hoje e agradecer-lhes.
0: Mas aconteceu-me também agora quando foram os 50 anos, 25 de Abril, há 2 anos, e este ano voltou a ser transmitido. Acho que ainda está na RTP Play também, que é um documentário chamado Os Olhos da Revolução, onde tem jornalistas franceses que estiveram cá no dia 25 de Abril, e eu ouvi também várias imagens que nunca tinha visto a cores. E que o sentimento que tive, e que certamente irei ter, se conseguir ver esse documentário, se conseguir apanhar aquilo que estás a falar, no canal História, aquele sentimento que eu tive foi: quem me dera estar ali naquele momento, percebe? A alegria das pessoas.
1: Mesmo, que bonito, que bonito. E bonito foi também ver outro país a celebrar, não é? A liberdade e o nosso povo. Foi muito comovente. Estou desejosa. São 2 episódios e eu estou a aguardar-me para ter tempo e vagar de desfrutar deste pedaço da nossa história e enviar as maiores bênçãos para todos aqueles que contribuíram e contribuem para a liberdade, não só no nosso país, mas no mundo.
0: E eu lembro-me que desse documentário, muito rápido, Maria, eu lembro-me desse documentário que eu vi. Eu lembro-me que houve uma parte muito emocionante, que foi: os militares tinham avisado esses jornalistas franceses que ia acontecer o golpe de Estado militar, a Revolução, e que houve um militar que deu uma entrevista à televisão francesa nessa altura. O militar estava de costas para as câmaras, mas o jornalista sabia perfeitamente quem era e sabia identificá-lo. Em que disse: bom, no dia 16 de março fizemos uma espécie de um ensaio, a estreia está para breve. E depois do 25 de abril, no dia 28, quando o Dr. Mário Soares regressou a Portugal, na Santa

0: sentar pelo menos estava imensa gente. O jornalista reencontrou esse militar e disse-lhe: eu estive consigo há uns tempos atrás, e portanto as pessoas muito felizes, no, até mesmo no próprio dia 25 de Abril, onde os militares diziam às pessoas: por favor, fiquem em casa porque nós não sabemos como é que isto vai acontecer. Mas o que é certo é que as pessoas vieram em peso para a rua porque já estavam à espera daquilo há muito tempo. E portanto, o sentimento que eu tive quando vi aquelas imagens foi: quem me dera estar ali no meio daquela multidão que se abraçava, que sorria, festejava e que sabia que, para o bem ou para o mal, Portugal não voltaria a ser o mesmo, e não foi, e nunca mais voltou a ser aquele país triste, de pessoas com medo. E portanto, é importante recordarmos o 25 de Abril
1: Reprimido,
0: e
1: claro.
0: obviamente a história da nossa liberdade.
1: Povo reprimido, de cabeça baixa, não é? Que não tem nada a ver
0: Sim.
1: connosco, os aventureiros, destemidos, ousados, de peito e mãos abertas. Bem, que saibamos ser dignos desta liberdade que custou tanto a tantas
0: E o
1: pessoas e a
0: país
1: tantas
0: mudou muito
1: famílias.
0: e para melhor. É preciso que se diga.
1: Nuno, olha, e estamos hoje assim, totalmente perdidinhos, mas a culpa é minha. É do
0: Não,
1: verão que está quase a chegar.
0: fizeste muito bem trazer acho que é importante trazer isso também aqui para este espaço. Este espaço serve para isso mesmo. E acho que nos tempos de hoje, que às vezes está na moda dizer que isto desde há 50 anos, que é não sei que mais, mas a realidade é que a democracia mudou, transformou brutalmente o país, e a revolução transformaram brutalmente o país, e mesmo com todos os problemas que o país hoje é um outro país totalmente diferente daquela altura.
1: É verdade, Nuno. Que saibamos então ser dignos e merecedores desta liberdade, continuar a multiplicá-la. E olha, e até 2 a 8.
0: Obrigado, Maria João. Até para a semana, que cá estaremos.
1: E o Nuno Ribeiro celebra aqui nesta canção um pouco da nossa história, não da ditadura, da liberdade, mas dos nossos imigrados lá fora. Esta saloia é tão linda.

0: estão?
1: Bom dia.
0: Vamos conhecer os destaques desta edição.
2: Restrições ao consumo de água em Almada não estarão a ser cumpridas a 100%. Universidade de Lisboa anuncia mais de 1000...
1: Não. Bom dia.
0: Vamos conhecer os destaques desta edição.
2: Restrições ao consumo de água em Almada não estarão...

0: à margem do derby de futsal entre as duas equipas de Lisboa. Há indicação de pelo menos 10 detidos. Nem todos estão a cumprir as restrições ao abastecimento de água em Almada. O Conselho está em situação de alerta para responder ao problema. Entre as medidas previstas pela autarquia está a proibição do uso de água para rega de jardins, lavagem de automóveis e enchimento de piscinas. Mas esta manhã, o repórter João Cunha constatou que nem todos estão a cumprir.
1: Com a situação de alerta decretada pelo município de Almada, entraram em vigor restrições ao consumo de água da rede pública para usos não essenciais, como por exemplo a rega de jardins, o enchimento de piscinas e a lavagem de viaturas. Mas esta última restrição não parece estar a ser cumprida, a julgar pela quantidade de estações de serviço com túneis de lavagem auto a funcionar esta manhã, ou as lavagens automáticas em que cada um põe a moedinha e lava a viatura. Muitas foram as que esta manhã conseguimos identificar como estando a funcionar, apesar destas restrições. Recordo que no comunicado da Câmara de Almada se apela à colaboração de toda a população na redução do consumo de água, lembrando que cada litro poupado é fundamental para garantir o abastecimento de todos.
0: Reportagem de João Cunha, esta manhã em Almada. Entretanto, a Renascença sabe que o problema com o abastecimento de água vai ser discutido esta tarde numa reunião entre a autarca Inês de Medeiros e a ministra do Ambiente, Maria da Graça Carvalho. É um dos maiores investimentos em residências universitárias em Portugal. A Universidade de Lisboa conta com mais 1000 camas para estudantes já a partir do próximo ano letivo. Em comunicado, a instituição diz que esta é uma forma de dar resposta aos preços elevados da habitação, que estão entre os principais fatores que condicionam o acesso ao ensino superior. O programa tem um custo de 80 milhões de euros, mais de metade financiados pelo PRR. A Alemanha registrou mais de 5.600 mortes em excesso na onda de calor histórica que atingiu o país. Na última semana de junho, o país registrou mais de 23 mil óbitos, de 22 a 28 de junho, contra uma média de 18 mil, igual período de 2022 a 2025. Por cá, a mortalidade por calor extremo está abaixo das previsões. A Diretora-Geral da Saúde diz que o país não terá um aumento muito significativo de óbitos. Em entrevista à Renascença e Jornal Público, Rita Sá Machado admite ter havido preocupação, mas o número de mortes associadas aos picos de calor estará aquém do inicialmente previsto.
2: Não vamos ter um aumento muito significativo, mas realmente havia uma preocupação. Eu não queria dizer que são 100, ou se são 200, ou se são 300, porque acho efetivamente que de alguma forma aquela que era a nossa previsão vai ser uma previsão abaixo daquilo que, ou seja, aquilo que aconteceu vai ser abaixo da previsão.
0: A Diretora-Geral da Saúde, Rita Sá Machado, uma entrevista já disponível no site da Renascença. E a fechar, uma notícia que tem de ser, claro, sonorizada. São acordes de Start Me Up, dos Rolling Stones, que provavelmente é uma possibilidade, poderão ser novamente escutados ao vivo, porque Mick Jagger admite essa possibilidade de um regresso a breve prazo dos Rolling Stones para promoverem o seu mais recente álbum. Não sei se é uma notícia que vos satisfaz.
3: A mim satisfaz muito.
4: A mim também.
0: E a muitos milhões. Veremos se concretiza e se os Stones passam uma vez mais por Portugal.
3: São incríveis, muito
4: vamos
3: bom.
4: Manifestar isso.
0: São jovens, sempre jovens, exato.
3: Foi a edição dos 10 com o Sérgio Costa.
4: Muito obrigada.
3: Até amanhã, Sérgio. Agora 10 horas 4 minutos.

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0: Bom dia. Agora o essencial da informação regional na Terra Nova é a edição das 10:30 com o Carlos Teixeira.
1: Aveiro assinala o arranque da obra de construção do futuro Museu de Arte Cerâmica Contemporânea, empreitada de 4.450.000 euros, teve início esta quarta-feira. O antigo edifício da Biblioteca Municipal vai dar origem a esse futuro Museu de Arte Cerâmica Artística Contemporânea e Equipamento Cultural. Passará a acolher o acervo municipal, constituído ao longo de sucessivas edições da Bienal Internacional de Cerâmica Artística.

0: Recordo-se que o edifício, localizado junto à Avenida Doutor Lourenço Peixinho, acolheu a Biblioteca Municipal e o Arquivo Histórico até julho de 2020, à altura em que os serviços passaram a funcionar de novo no edifício Atlas Aveiro, na Praça da República. O Beira-Mar regressa ao trabalho com um número reduzido de jogadores no plantel, mas sem sinais de preocupação. Fabeta Barros diz que o clube quer formatar esse plantel de forma criteriosa e vai aguardar por oportunidades que possam surgir. O treinador lançou a época manifestando otimismo e ambição. Quer fazer melhor que o quarto lugar da época passada, uma posição secundada pela direção do clube, que confia na experiência acumulada ao longo dos últimos 2 anos, para tomar as decisões mais acertadas. São declarações que vamos aqui ouvir no jornal das 12h30. A nota final vai para os últimos espetáculos do Festival Intermunicipal de Músicas do Mundo. São as últimas sessões, hoje e amanhã, em Águeda e Aveiro. Esta quinta-feira com Tuba Skinny, dos Estados Unidos, no Largo 1º de Maio. A música a partir das 22 horas em Águeda.
1: Muito bem, fica esta sugestão a fechar este serviço intercalar de informação regional na Terra Nova.

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2: Abro com essa notícia da última hora, a morte da cantora Bonnie Tyler. Morreu na última noite no Hospital de Faro, onde estava internada desde maio. Tinha 75 anos. A informação foi avançada esta manhã pela BBC, que cita o site da cantora.

nome era Gaynor Hopkins, morreu esta quarta-feira à noite no Algarve. É um tema que está também já desenvolvido no site da Renascença. É notícia também esta manhã a mega operação da PSP na Grande Lisboa. O alvo são elementos da claque No Name Boys. 10 pessoas foram detidas. Em causa estão suspeitas de crimes violentos relacionados com confrontos entre adeptos de Benfica e Sporting, ocorridos em fevereiro nas imediações de Alvalade, incidentes à margem do derby de futsal entre as duas equipas de Lisboa. Dom Américo Aguiar apela à serenidade na sequência dos protestos por falta de água na costa de Caparica. Numa mensagem divulgada no site da Diocese, o Bispo de Setúbal pede ainda que se evite qualquer desperdício e que se acolham com confiança e espírito de colaboração as orientações e indicações das autoridades competentes que, segundo Dom Américo, estão empenhadas em ultrapassar a situação com a maior brevidade possível. Na mensagem, o cardeal afirma que este não é o momento de procurar culpados nem de alimentar divisões. Contudo, nem todos estarão a cumprir as restrições ao abastecimento de água em Almada, como constatou o repórter.

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Retomamos a regular emissão Terra Nova, a edição à hora certa interrompida, por motivos alheios, claro, à Rádio Terra Nova. Peço, apesar de tudo, desculpa por isso. Era a edição de informação regional à hora certa em cadeia nacional com a Rádio Renascença. Agora, contados 5 minutos depois das 11 horas, avançamos para esta que é a última hora do programa da manhã.

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1: Se o recurso ao crédito for inevitável, os intermediários de crédito podem ser uma ajuda na escolha da melhor alternativa. Fazendo a ponte entre o cliente e a instituição bancária, os intermediários têm como função propor contratos de crédito, prestar assistência na preparação destes contratos, celebrar contratos em nome de instituições mutuantes e oferecer serviços de consultoria. Existem três categorias de intermediários. Os intermediários de crédito vinculado, que atuam em nome de entidades financeiras e não cobram nada aos clientes. Os intermediários de crédito a título acessório, fornecem bens ou serviços e que trabalham sob a responsabilidade das instituições financeiras, pelo que também não cobram aos clientes. E os intermediários de crédito não vinculado, que atuam de forma independente, celebrando contratos de intermediação remunerados com o cliente. A lei obriga a que cada intermediário só possa operar numa destas categorias e a obter autorização para desenvolver a sua atividade junto do Banco de Portugal, sendo por isso importante confirmar que o intermediário consta da lista de autorizados pela entidade reguladora.
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0: Boa tarde, este é o Jornal Regional na Terra Nova. PSD e Movimento Independente Unir para Fazer trocam acusações no rescaldo da última reunião de Câmara, a reunião da Câmara de Ilhavo, realizada esta semana, na passada segunda-feira, na Gafanha da Encarnação. Os social-democratas, que lideram a coligação AD na gestão da autarquia, dizem que o Movimento Unir para Fazer se tornou previsível nos temas abordados em reunião do Executivo. Temas como o da Ponte da Vista Alegre, o PRR, a situação financeira da autarquia e os prazos de pagamento foram assuntos dominantes nas intervenções dos vereadores eleitos pelo Movimento Independente. Para a Conselhia Social-Democrata, liderada por José Carapelho, que recebeu a reunião na freguesia por si liderada, não há surpresa nos temas ali apresentados, acusando a atual oposição de apresentar memória curta. Fala em herança difícil. Poucas horas depois, o Movimento Unir para Fazer publicou um vídeo da reunião, deixando críticas ao que diz ser a falta de respostas às questões colocadas, acusando a maioria de falta de preparação e posições contraditórias no tema da Ponte da Vista Alegre. Fala em preocupante falta de preparação para o exercício das funções. E citei. O homem de 51 anos, acusado de atear fogo à casa da residência em Estarreja, em contexto de violência doméstica, foi condenado a 7 anos de prisão. Pena determinada pelo Tribunal de Estarreja em cúmulo jurídico. O Tribunal que não deu provimento à tese da inimputabilidade em perícia psiquiátrica. O site Notícias de Aveiro avança a informação sobre o acórdão que censura a conduta do arguido num quadro de violência doméstica de que era vítima a mulher. No desporto, Beira-Marcha regressa ao trabalho para a nova época desportiva, com um número reduzido de jogadores, no total 19, num novo plantel, mas sem sinais de preocupação por parte dos responsáveis. Fabeta Barros, o treinador, diz que o Beira-Mar quer formatar esse plantel de forma criteriosa e vai aguardar por oportunidades que possam surgir. O técnico lançou a época manifestando otimismo, manifestando ambição. Quer fazer melhor que o quarto lugar conseguido na época passada.
1: Fazer melhor que ano passado. Quarto lugar pode ser igual à época passada, mas queremos fazer mais e melhor. Portanto, assumir claramente que o quarto lugar é o mínimo que aquilo que nós pretendemos para esta época desportiva.
0: David Oliveira, avançado de 29 anos, que jogava no Nádor de Malta, foi a novidade no dia de apresentação, elevando para 19 o número de atletas ao serviço da equipa aveirense. O primeiro dia foi dedicado a exames médicos, seguindo-se a partir de hoje trabalho de campo. A direção do Beira-Mar acompanha a tranquilidade do treinador, relembrando que há muitos jogadores que aguardam colocação em escalões superiores, podendo surgir oportunidades um pouco mais à frente. Nuno Quintaneiro quer criar a espinha dorsal até a final de julho e uma definição desse corpo em agosto e setembro, lembrando que os plantéis acabam por sofrer alguns ajustamentos até ao final de cada ano civil.
2: Acho que vai ser mais um grande campeonato, uma série extremamente competitiva em que qualquer equipa pode ganhar a qualquer adversário, e aquilo que nós acreditamos é que temos hoje alguma experiência, algum conhecimento adquirido que nos permite abordar esta época de uma forma otimista, ou seja, capazes de poder fazer melhor do que foi feito até agora e conseguirmos superar o desempenho que conseguimos nas últimas duas épocas.
0: Nuno Quintaneiro, presidente da direção do Beira-Mar. Aveiro assinala o arranque da obra de construção do futuro Museu de Arte Cerâmica Contemporânea. A empreitada é de 4,4 milhões de euros. Começou ontem. O antigo edifício da Biblioteca Municipal de Aveiro dará origem ao futuro Museu de Arte Cerâmica Artística Contemporânea, equipamento cultural que passará a receber o acervo municipal constituído ao longo das sucessivas edições da Bienal Internacional de Cerâmica Artística de Aveiro. Recorde-se que o edifício, localizado na Avenida Lourenço Peixinho, recebeu a Biblioteca Municipal e o Arquivo Histórico até julho de 2020, à altura em que estes serviços passaram a funcionar no edifício Atlas Aveiro, na Praça da República. O Festival Intermunicipal de Músicas do Mundo regressa com os últimos espetáculos de 2026, termina com espetáculos em Águeda e em Aveiro. O festim é uma iniciativa da Dorofeu com os quatro municípios parceiros, Águeda, Albergaria, Ilhavo e Aveiro. Detalhe da notícia em terranova.pt. A Costa Nova recebe a 8ª edição do Festival da Sardinha, com organização da Associação de Pesca Artesanal. O evento decorre entre 16 e 19 de julho, no relevado da Praia da Costa Nova. Evento que celebra a gastronomia local e a cultura da região. Detalhe da notícia também em terranova.pt. Boa tarde.

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0: 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É 1:30.
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0: Boa tarde, este é o Jornal Regional na Terra Nova. PSD e Movimento Independente Unir para Fazer trocam acusações no rescaldo da última reunião de Câmara, a reunião da Câmara de Ilhavo, realizada esta semana, na passada segunda-feira, na Gafanha da Encarnação. Os social-democratas, que lideram a coligação AD na gestão da autarquia, dizem que o Movimento Unir para Fazer se tornou previsível nos temas abordados em reunião do Executivo. Temas como o da Ponte da Vista Alegre, o PRR, a situação financeira da autarquia e os prazos de pagamento foram assuntos dominantes nas intervenções dos vereadores eleitos pelo Movimento Independente. Para a Conselhia Social-Democrata, liderada por José Carapelho, que recebeu a reunião na freguesia por si liderada, não há surpresa nos temas ali apresentados, acusando a atual oposição de apresentar memória curta. Fala em herança difícil. Poucas horas depois, o Movimento Unido para Fazer publicou um vídeo da reunião, deixando críticas ao que diz ser a falta de respostas às questões colocadas, acusando a maioria de falta de preparação e posições contraditórias no tema da Ponte da Vista Alegre. Fala em preocupante falta de preparação para o exercício das funções. E citei. O homem de 51 anos, acusado de atear fogo à casa da residência em Estarreja, em contexto de violência doméstica, foi condenado a 7 anos de prisão. Pena determinada pelo Tribunal de Estarreja em cúmulo jurídico, o Tribunal que não deu provimento à tese da inimputabilidade em perícia psiquiátrica. O site Notícias de Aveiro avança a informação sobre o acórdão que censura a conduta do arguido num quadro de violência doméstica de que era vítima a mulher. No desporto, Beira Marcha regressa ao trabalho para a nova época desportiva, com um número reduzido de jogadores, no total 19, num novo plantel, mas sem sinais de preocupação por parte dos responsáveis. Fabeta Barros, o treinador, diz que o Beira-Mar quer formatar esse plantel de forma criteriosa e vai aguardar por oportunidades que possam surgir. O técnico lançou a época manifestando otimismo, manifestando ambição. Quer fazer melhor que o quarto lugar conseguido na época passada.
1: Fazer melhor que ano passado. Quarto lugar pode ser igual à época passada, mas queremos fazer mais e melhor. Portanto, assumir claramente que o quarto lugar é o mínimo que aquilo que nós pretendemos para esta época desportiva.
0: David Oliveira, avançado de 29 anos, que jogava no Nádor de Malta, foi a novidade no dia de apresentação, elevando para 19 o número de atletas ao serviço da

0: equipa aveirense. O primeiro dia foi dedicado a exames médicos, seguindo-se a partir de hoje trabalho de campo. A direção do Beira-Mar acompanha a tranquilidade do treinador, relembrando que há muitos jogadores que aguardam colocação em escalões superiores, podendo surgir oportunidades um pouco mais à frente. Nuno Quintaneiro quer criar a espinha dorsal até a final de julho e uma definição desse corpo em agosto e setembro, lembrando que os plantéis acabam por sofrer alguns ajustamentos até ao final de cada ano civil.
1: Acho que vai ser mais um grande campeonato, uma série extremamente competitiva em que qualquer equipa pode ganhar a qualquer adversário, e aquilo que nós acreditamos é que temos hoje alguma experiência, algum conhecimento adquirido que nos permite abordar esta época de uma forma otimista, ou seja, capazes de poder fazer melhor do que foi feito até agora e conseguirmos superar o desempenho que conseguimos nas últimas duas épocas.
0: Nuno Quintaneiro, presidente da direção do Beira-Mar. Aveiro assinala o arranque da obra de construção do futuro Museu de Arte Cerâmica Contemporânea. A empreitada é de 4,4 milhões de euros. Começou ontem. O antigo edifício da Biblioteca Municipal de Aveiro dará origem ao futuro Museu de Arte Cerâmica Artística Contemporânea, equipamento cultural que passará a receber o acervo municipal constituído ao longo das sucessivas edições da Bienal Internacional de Cerâmica Artística de Aveiro. Recorde-se que o edifício, localizado na Avenida Lourenço Peixinho, recebeu a Biblioteca Municipal e o Arquivo Histórico até as julho de 2020, altura em que estes serviços passaram a funcionar no edifício Atlas Aveiro, na Praça da República. O Festival Intermunicipal de Músicas do Mundo regressa com os últimos espetáculos de 2026, termina com espetáculos em Águeda e em Aveiro. O festim é uma iniciativa da Dorofeu com os quatro municípios parceiros: Águeda, Albergaria, Ilhavo e Aveiro. Detalhe da notícia em terranova.pt. A Costa Nova recebe a 8ª edição do Festival da Sardinha com organização da Associação de Pesca Artesanal. O evento decorre entre 16 e 19 de julho no relvado da Praia da Costa Nova. Evento que celebra a gastronomia local e a cultura da região. Detalhe da notícia também em terranova.pt. Boa tarde.

0: Todos vocês acreditaram.
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0: Boa tarde, este é o Jornal Regional na Terra Nova. PSD e Movimento Independente Unir para Fazer trocam acusações no rescaldo da última reunião de Câmara, reunião da Câmara de Ilhavo, realizada esta semana, na passada segunda-feira, na Gafanha da Encarnação. Os social-democratas, que lideram a coligação AD na gestão da autarquia, dizem que o Movimento Unir para Fazer se tornou previsível nos temas abordados em reunião do Executivo. Temas como o da Ponte da Vista Alegre, o PRR, a situação financeira da autarquia e os prazos de pagamento foram assuntos dominantes nas intervenções dos vereadores eleitos pelo Movimento Independente. Para a Conselhia Social-Democrata, liderada por José Carapelho, que recebeu a reunião na freguesia por si liderada, não há surpresa nos temas ali apresentados, acusando a atual oposição de apresentar memória curta. Fala em herança difícil. Poucas horas depois, o Movimento Unir para Fazer publicou um vídeo da reunião, deixando críticas ao que diz ser a falta de respostas às questões colocadas, acusando a maioria de falta de preparação e posições contraditórias no tema da Ponte da Vista Alegre. Fala em preocupante falta de preparação para o exercício das funções. E citei. O homem de 51 anos, acusado de atear fogo à casa da residência em Estarreja, em contexto de violência doméstica, foi condenado a 7 anos de prisão. Pena determinada pelo Tribunal de Estarreja em cúmulo jurídico, o Tribunal que não deu provimento à tese da inimputabilidade em perícia psiquiátrica. O site Notícias de Aveiro avança a informação sobre o acórdão que censura a conduta do arguido num quadro de violência doméstica de que era vítima a mulher. No desporto, Beira-Mar regressa ao trabalho para a nova época desportiva, com um número reduzido de jogadores, no total 19, num novo plantel, mas sem sinais de preocupação por parte dos responsáveis. Fabeta Barros, o treinador, diz que o Beira-Mar quer formatar esse plantel de forma criteriosa e vai aguardar por oportunidades que possam surgir. O técnico lançou a época manifestando otimismo, manifestando ambição. Quer fazer melhor que o quarto lugar conseguido na época passada.
1: Fazer melhor que ano passado. Quarto lugar pode ser igual à época passada, mas queremos fazer mais e melhor. Portanto, assumir claramente que o quarto lugar é o mínimo que aquilo que nós pretendemos para esta época desportiva.
0: David Oliveira, avançado de 29 anos, que jogava no Nádor de Malta, foi a novidade no dia de apresentação, elevando para 19 o número de atletas ao serviço da equipa aveirense. O primeiro dia foi dedicado a exames médicos, seguindo-se a partir de hoje trabalho de campo. A direção do Beira-Mar acompanha a tranquilidade do treinador, relembrando que há muitos jogadores que aguardam colocação em escalões superiores, podendo surgir oportunidades um pouco mais à frente. Nuno Quintaneiro quer criar a espinha dorsal até a final de julho e uma definição desse corpo em agosto e setembro, lembrando que os plantéis acabam por sofrer alguns ajustamentos até ao final de cada ano civil.
2: Acho que vai ser mais um grande campeonato, uma série extremamente competitiva em que qualquer equipa pode ganhar a qualquer adversário, e aquilo que nós acreditamos é que temos hoje alguma experiência, algum conhecimento adquirido que nos permite abordar esta época de uma forma otimista, ou seja, capazes de poder fazer melhor do que foi feito até agora e conseguirmos superar o desempenho que conseguimos nas últimas duas épocas.
0: Nuno Quintaneiro, presidente da direção do Beira-Mar. Aveiro assinala o arranque da obra de construção do futuro Museu de Arte Cerâmica Contemporânea. A empreitada é de 4,4 milhões de euros. Começou ontem. O antigo edifício da Biblioteca Municipal de Aveiro dará origem ao futuro Museu de Arte Cerâmica Artística Contemporânea, equipamento cultural que passará a receber o acervo municipal constituído ao longo das sucessivas edições da Bienal Internacional de Cerâmica Artística de Aveiro. Recorde-se que o edifício, localizado na Avenida Lourenço Peixinho, recebeu a Biblioteca Municipal e o Arquivo Histórico até a julho de 2020, à altura em que estes serviços passaram a funcionar no edifício Atlas Aveiro, na Praça da República. O Festival Intermunicipal de Músicas do Mundo regressa com os últimos espetáculos de 2026, termina com espetáculos em Águeda e em Aveiro. O Festim é uma iniciativa da Dorofeu com os 4 municípios parceiros, Águeda, Albergaria, Ilhavo e Aveiro. Detalhe da notícia em terranova.pt. A Costa Nova recebe a 8ª edição do Festival da Sardinha, com organização da Associação de Pesca Artesanal. O evento decorre entre 16 e 19 de julho no relvado da Praia da Costa Nova. Evento que celebra a gastronomia local e a cultura da região. Detalhe da notícia também em terranova.pt. Boa tarde.

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2: Trabalho com muitos casos de insatisfação profissional, pelas mais diversas razões. E eu sei que é possível fazer uma revolução na sua profissão. Mas para isso, trate de seguir alguns passos. E é sobre eles que venho falar aqui hoje. Primeiro passo, determinação. A mudança acontece primeiro na sua cabeça, por isso precisa ter certeza daquilo que quer. Segundo passo, informação. Identifique o seu perfil profissional, as suas habilidades, o que gosta de fazer, o que precisa obter ou eliminar da sua vida. Terceiro passo, preparação. Coloque à sua disposição todos os recursos que tenha, seja tempo, dinheiro, networking, tudo.

0: que eu possa ajudar. Quarto passo, planeamento. Crie um checklist com todos os passos a dar. De que forma, quando, defina as condições que precisa para se sentir seguro para fazer a transição. Quinto e último passo, execução. É o momento de entrar em ação com consistência até à conquista do seu objetivo. Estes passos compõem um método eficaz para o ajudar na sua transição, de uma forma segura e assertiva. Eu sei que uma mudança profissional não é fácil, mas ela é possível. Comece por estes passos e veja até onde eles o podem levar. Desejo-lhe uma ótima semana e que continue a construir uma vida com muita liberdade, equilíbrio e felicidade.
1: 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Boa tarde, são 3 horas.
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3: 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Terra Nova, boa tarde, são 3:30.
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0: A PSP deteve hoje 10 elementos da claque benfiquista No Name Boys por suspeitas de agressão ao adepto do Sporting. Os incidentes aconteceram perto do pavilhão João Rocha, em dia de derby de futsal, em fevereiro. Na altura foram detidos 124 adeptos do Sporting e Benfica, libertados no dia seguinte. A investigação prosseguiu e culminou hoje com a detenção de 10 elementos, como indica o comissário Tiago Costa, da Divisão de Investigação Criminal da PSP de Lisboa.
1: Este processo que originou a Operação Kick-Off foi um processo que se iniciou num pré-jogo de futsal entre o Sporting Clube de Portugal e o Sporting Lisboa e Benfica, em fevereiro, de finais de fevereiro deste ano, onde adeptos do Benfica, da subcultura casual, chegaram de forma desenquadrada e sem qualquer controle policial às imediações dos estádios de Alvalade. E iniciaram logo uma rixa com adeptos do Sporting, alguns de goas também do Sporting, outros que simplesmente se encontravam no local para assistir ao jogo. Houve um adepto do Sporting que foi agredido por estes elementos do Benfica.
0: Os 10 detidos vão ser presentes amanhã a tribunal. Ainda decorre a reunião do presidente da Câmara de Almada com a Ministra do Ambiente por causa da falta de água no concelho, que levou ontem dezenas de manifestantes a cortarem o trânsito na costa de Caparica. À chegada, Inês de Medeiros prometeu responder às acusações de incompetência lançadas por Hugo Soares do PSD e dar explicações a Maria da Graça Carvalho. 150 trabalhadores tiveram de ser retirados de um armazém de fruta no Bom Barral devido à libertação de gases tóxicos. 12 foram transportados para o hospital, outros 80 foram assistidos no local. Em causa, explicou o comandante Luís Santos, da Proteção Civil do Oeste, uma falha no sistema de deduziamento de produtos químicos.
2: Foi a libertação de gases tóxicos, nomeadamente a junção de ácido sulfúrico com hipoclorito de sódio. Pensa-se que a origem foi uma avaria no sistema de deduziamento desses mesmos produtos químicos e provocou essa tal libertação de gases.
0: Ainda de acordo com a Proteção Civil, a atividade laboral no armazém pode ser retomada ainda esta tarde. Nas Caldas da Rainha subiu de 65 para 113 o número de pessoas com sintomas de intoxicação assistidas na Unidade Local de Saúde do Oeste. Desconhece-se ainda a origem do problema. De acordo com o presidente da Câmara, 80 vítimas estão associadas ao evento esportivo internacional Footmania, que juntou 1.200 participantes internacionais e acompanhantes. Subiu para 104 o número de portugueses e luso-descendentes mortos nos sismos da Venezuela. 18 são crianças. De acordo com o Ministério dos Negócios Estrangeiros, há ainda 57 desaparecidos. Os sismos do dia 24 de junho provocaram até agora mais de 3.800 mortos. Junho teve duas ondas de calor. Foi o quarto junho mais quente dos últimos 95 anos, segundo o Instituto do Mar e da Atmosfera. O valor médio da temperatura máxima rondou os 29 graus, quase 3 acima do normal. E foi na estação do Pinhão, Sónia, que se registou a temperatura mais alta, 42,7 graus, no dia 21 de junho.
3: Mesmo muito, muito calor. Nós não estamos habituados a estas coisas, mas parece que vamos ter que nos habituar, não é?
0: É, mas entretanto já refrescou um bocadinho.
4: Já. No Pinhão não é só as temperaturas que são sempre mais altas, o preço também. O preço do Pinhão está um preço
0: está bastante alto, tem razão.
3: Verdade, a informação está sempre a ser atualizada. Atenção, quer no site, quer na aplicação da Renascença.

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5: Terra Nova, boa tarde, são 4:30.
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0: Olá, viva. Este é o Jornal Regional na Terra Nova. PSD e Movimento Independente Unir para Fazer trocam acusações no rescaldo da última reunião de Câmara em Ilhavo, realizada na passada segunda-feira na freguesia da Gafanha da Encarnação. Os social-democratas que lideram a coligação AD na gestão da autarquia dizem que o Movimento Unir para Fazer se tornou previsível nos temas abordados nas reuniões do Executivo Municipal. Temas como o da Ponte da Vista Alegre, o PRR, a situação financeira da autarquia e os prazos de pagamento foram assuntos dominantes nas intervenções dos vereadores eleitos pelo Movimento Independente. Para a Conselhia Social-Democrata, liderada por José Carapelho, que acolheu a reunião na freguesia por si liderada, não há surpresa nos temas que ali foram apresentados, acusando a atual oposição de apresentar memória curta, e citei, fala em herança difícil. Poucas horas depois, o Movimento Unir para Fazer publicou um vídeo da reunião, deixando críticas ao que diz ser a falta de respostas às questões colocadas, acusando a maioria de falta de preparação e posições contraditórias no tema da Ponte da Vista Alegre. Fala em preocupante falta de preparação para o exercício das funções, e citei. Dois homens atualmente detidos que se dedicaram ao furto de cobre na linha ferroviária da Beira Alta, a quando de obras de reabilitação na zona da Mialhada, foram condenados em penas de prisão efetiva, num caso em 4 anos e 9 meses e no outro em 9 meses. Estavam em causa, segundo a CP, prejuízos avaliados em mais de 150 mil euros, só em 2 furtos que fazem parte deste processo. Os arguidos, que estavam detidos, estão a cumprir penas de prisão por outros processos relacionados com furtos e tráfico de droga. Um indivíduo foi condenado, entretanto, por um crime de furto, 2 anos e 3 meses, um crime de dano, 3 anos e meio de prisão e ainda furto tentado, 1 ano, resultando num cúmulo jurídico de uma pena única de 4 anos e 9 meses. O cúmplice foi condenado por um furto simples na forma tentada em 9 meses de prisão a cumprir. Pesou em ambos o elevado montante dos danos, entretanto, causados. Um homem e a companheira foram condenados por um furto tentado em coautoria, em ambos os casos, a 140 dias de multa, à taxa diária de 10 euros, 1.400 euros, e absolvidos do crime de dano. Os acusados, que têm residência em Albergaria Velha, assumiram em tribunal o envolvimento nos furtos de cobre, que remontam há 3 anos, nas zonas de Vacariça e Luso. A GNR chegou a surpreender os larápios em flagrante, impedindo a fuga do local com tiros para o ar. O homem de 51 anos, acusado de atear fogo à casa de residência em Estarreja, em contexto de violência doméstica, foi condenado a 7 anos de prisão. Pena determinada pelo Tribunal de Estarreja, em cúmulo jurídico, que não deu provimento à tese de inimputabilidade em perícia psiquiátrica. O site Notícias de Aveiro avança essa informação sobre o acórdão que censura a conduta do arguido num quadro de violência doméstica de que era vítima a sua mulher. No desporto, o Beira-Mar regressou ao trabalho com um número de jogadores reduzido, 19, no plantel neste momento. Sem sinais de preocupação por parte dos responsáveis, Fabeta Barros diz que o Beira-Mar quer formatar o plantel de forma criteriosa e vai aguardar por oportunidades que possam surgir no futuro. O técnico lançou a época ontem, manifestando otimismo e ambição. Quer fazer melhor que o 4º lugar conseguido na época passada, na Série B do Campeonato de Portugal.
1: Fazer melhor que ano passado. 4º lugar pode ser igual à época passada, mas queremos fazer mais e melhor. Portanto, assumir claramente que o 4º lugar é o mínimo que aquilo que nós pretendemos para esta época desportiva.
0: Fabeta Barros, o treinador do Beira-Mar. O presidente da direção, Nuno Quintaneiro, pretende constituir um plantel ambicioso e acredita numa época positiva.
2: Acho que vai ser mais um grande campeonato, uma série extremamente competitiva em que qualquer equipa pode ganhar a qualquer adversário. E aquilo que nós acreditamos é que temos hoje alguma experiência, algum conhecimento adquirido que nos permite abordar esta época de uma forma otimista, ou seja, capazes de poder fazer melhor do que foi feito até agora e conseguirmos superar o desempenho que conseguimos nas últimas 2 épocas.
0: Nuno Quintaneiro. Aveiro assinala o arranque da obra de construção do futuro Museu de Arte Cerâmica Contemporânea, empreitada sob os 4,4 milhões de euros. Começou a obra ontem. O antigo edifício da Biblioteca Municipal de Aveiro dará origem ao futuro Museu de Arte Cerâmica Artística Contemporânea. 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Boa tarde.

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1: Hoje tenho uma pergunta para si. Faz ideia de quantos metros cúbicos de água residuais por ano Portugal produz? Mais de 500 milhões de metros cúbicos de águas residuais por ano. E sabe quanto reutilizamos? Apenas cerca de 1,2%. O resto? O resto volta aos rios e ao mar, enquanto o Alentejo e o Algarve enfrentam secas extremas. Parece um contrassenso, não parece? Lisboa já deu alguns passos, mas no interior e no sul do país, precisamente onde a agricultura mais precisa de água, a reutilização é praticamente inexistente. Qual é o problema? Instalar e manter grandes sistemas de tratamento em territórios dispersos é caro e complexo. É aqui que entra a investigação, que, por exemplo, é feita na Universidade de Aveiro. O projeto Beside estuda uma abordagem diferente. Sistemas descentralizados que tratem a água e a reutilizem mesmo onde ela é consumida. Por exemplo, numa exploração agrícola, numa pequena comunidade, sem grandes redes e sem grandes custos, portanto. Numa altura em que as secas são cada vez mais frequentes e mais longas, aproveitar a água que já tratamos deixou de ser uma opção. É uma necessidade. Venha descobrir mais o que se investiga no Departamento de Ambiente e Ordenamento da Universidade de Aveiro. Estamos à sua espera.
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3: Se o recurso ao crédito for inevitável, os intermediários de crédito podem ser uma ajuda na escolha da melhor alternativa. Fazendo a ponte entre o cliente e a instituição bancária, os intermediários têm como função propor contratos de crédito, prestar assistência na preparação destes contratos, celebrar contratos em nome de instituições mutuantes e oferecer serviços de consultoria. Existem três categorias de intermediários. Os intermediários de crédito vinculado, que atuam em nome de entidades financeiras e não cobram nada aos clientes. Os intermediários de crédito a título acessório, fornecem bens ou serviços e que trabalham sob a responsabilidade das instituições financeiras, pelo que também não cobram aos clientes. E os intermediários de crédito não vinculado, que atuam de forma independente, celebrando contratos de intermediação remunerados com o cliente. A lei obriga a que cada intermediário só possa operar numa destas categorias e ao obter autorização para desenvolver a sua atividade junto do Banco de Portugal, sendo por isso importante confirmar que o intermediário consta da lista de autorizados pela entidade reguladora.
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4: 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Boa tarde, são 5 horas.

0: Acaba de terminar a reunião entre a Ministra do Ambiente e a Autarca de Almada, uma reunião para discutir a falta de água no concelho, que ontem levou vários manifestantes a cortarem mesmo a estrada na costa de Caparica. Vamos já em direto para Almada, onde está a jornalista Susana Madureira Martins, que esteve a acompanhar esta reunião. Boa tarde, Susana. Que conclusões saem deste encontro?
1: As conclusões, a Ministra do Ambiente, Maria da Graça de Carvalho, trouxe aqui algumas soluções à autarca de Almada, nomeadamente furos, dois ou três furos ainda a serem localizados e com a indicação de alguma pressa no licenciamento desses furos por parte da Agência Portuguesa de Ambiente, a APA, com, tal como tu disseste logo nos títulos, a indicação também de que daqui a duas ou três semanas é que a situação poderá ficar completamente resolvida, a falta de água nesta Península de Setúbal e sobretudo no concelho de Almada, e com a autarca de Almada, Inês Medeiros, ao lado da ministra, a dizer que as situações mais complicadas situam-se precisamente na zona da costa de Caparica, que normalmente na segunda quinzena de julho sofre de falta de água crónica, e também a sugerir que há aqui uma utilização reiterada por parte das pessoas de furos ilegais ou clandestinos. É uma situação então que quer a autarca de Almada, quer a ministra do Ambiente consideram que pode estar resolvida a curto, médio prazo.
0: A jornalista Susana Madureira Martins, em direto de Almada, onde foram entretanto anunciadas as localidades que mais logo vão voltar a ter cortes de água à noite, serão Trafaria, Raposeira, Corvina, Fonte Santa, a Banática e Porto Brandão. Terão água cortada entre as 10 da noite e as 6 da manhã da próxima madrugada, no âmbito das medidas para o restabelecimento de reservas. Detidos 10 elementos da claque benfiquista No Name Boys por suspeitas de agressão a um adepto do Sporting. Os incidentes aconteceram perto do pavilhão João Rocha em dia de derby de futsal em fevereiro. Os 10 detidos serão presentes a tribunal amanhã. 150 trabalhadores foram retirados de um armazém de fruta no Bom Barral devido à libertação de gases tóxicos. 12 foram transportados para o hospital, outros 80 foram assistidos no local. Em causa, explicou o comandante Luís Santos, da Proteção Civil do Oeste, uma falha no sistema de dozeamento de produtos químicos.
2: Foi a libertação de gases tóxicos, nomeadamente a junção de ácido sulfúrico com hipoclorito de sódio. Pensa-se que a origem foi uma avaria no sistema de dozeamento desses mesmos produtos químicos e provocou essa tal libertação de gases.
0: Ainda de acordo com a Proteção Civil, a atividade laboral no armazém pode ser retomada ainda esta tarde. A vacinação contra a Covid-19 está a baixar. A cada ano que passa, há menos 10% de pessoas imunizadas. Já no que se refere à proteção contra a gripe, Portugal está entre os melhores do mundo. Balanço feito em entrevista à Renascença e ao Jornal Público pela Diretora-Geral da Saúde, Rita Sá Machado.
3: Está a baixar a da Covid-19, não a da gripe. A da gripe mantemos e estamos com boas coberturas. Ainda somos um dos top 5 a nível europeu e a nível mundial na cobertura da gripe. A Covid-19, e aí por hesitação vacinal, vemos que cada ano que passa perdemos quase 10 pontos percentuais daquilo que era a nossa taxa de vacinação relativamente à Covid-19.
0: Rita Sá Machado, em entrevista ao programa Hora da Verdade, para ouvir depois das 23 horas. O governador do Banco Central admite que errou na compra de ações depois de ter tomado posse. Perante os deputados, Álvaro Santos Almeida assumiu que foi uma imprevidência e revelou que doou a totalidade dos ganhos, 3.361 euros, à Fundação Make-A-Wish.
4: No dia 1 de abril, o BCE transmitiu-me que a compra de ações, mesmo de empresas não financeiras, não era possível e que os títulos adquiridos tinham de ser vendidos. Foi precisamente isso que fiz, imediatamente, sem hesitar. As regras do BCE permitem que os governadores tenham títulos de empresas não financeiras quando tomam posse, mas não que os adquiram. Essa distinção esteve na raiz deste equívoco. Foi um erro de interpretação que corrigi de imediato, assim como foi assinalado. Gostaria de ainda esclarecer que não obtive qualquer benefício pessoal com estas não posses, mas não que os adquiram.

0: acreditam que ainda há tempo.
1: Sim, mas cerca de 2 meses do início do ano não há qualquer sinal de que a medida inscrita no programa do Governo seja implementada a curto prazo. Mas Rodrigo Queiroz e Melo, da Associação de Estabelecimentos de Ensino Particular e Cooperativo, acredita que basta ter vontade política.
2: Quanto mais depressa a medida for operacionalizada, mais confiança haverá de que veio para ficar. Se calhar, nesta altura, poderá haver famílias que já fizeram a aquisição dos manuais e, portanto, essas já viria tarde para elas. Mas outras ainda não fizeram e, portanto, viria a tempo. Acima de tudo, é uma má desculpa adiar para um ano letivo seguinte. É uma medida cuja implementação é fácil, é dar a instrução, tomar a decisão. Já sabemos que o primeiro ano de implementação de medidas nem sempre corre bem. O que é importante é que as medidas sejam tomadas para que as pessoas se possam habituar e depois ter tudo a funcionar como deve ser já no ano seguinte.
1: Já Fernando Magalhães, da Associação Portuguesa das Escolas Católicas, acusou o governo de distração.
3: Só podemos admitir que haja distração grande em relação ao assunto. Não é suposto que, estando da forma como está inscrito no programa do governo nesta matéria, ela não possa ganhar o consenso necessário para que seja levada à frente, seja levada avante.
1: Fernando Magalhães, ouvido pela jornalista Cristina Nascimento. Sónia e Daniel, sabem que só há 4 florestas terapêuticas no mundo? E uma delas é portuguesa.
0: Ah, é?
1: É verdade. Trata-se da Mata do Bussaco. Ah. É a primeira floresta terapêutica da Península Ibérica. Portanto, faz-nos muito bem à saúde.
0: Mas porquê que é uma floresta terapêutica?
1: Porque nos faz bem à saúde, acabei de dizer.
0: Não é qualquer uma que faz bem
1: não,
0: à saúde?
1: Não, não é qualquer uma. Esta está aí.
4: Esta faz tai chi.
0: Ok, esta
4: faz-nos tai chi.
1: Vai juntar-se a 2 florestas japonesas e a 1 na Alemanha. E a presidente da Fundação Mata do Bussaco diz que esta distinção também traz responsabilidades acrescidas, não é? Vai ter de promover as melhores práticas de gestão florestal e preservação da biodiversidade.
4: Vamos começar a fazer skin care à Mata do Bussaco, não é?
1: Claro. Nós continuarmos a poder usufruir.
4: Exatamente. Muito
0: pois,
4: bem.
0: Mas isto faz-me encanita-me daqui de alguma forma, porque todas as matas, todas as florestas, quer dizer, é tudo. A natureza, ar
4: bem,
0: puro, é tudo. Mas
4: esta
0: é especial.
4: Mas esta
0: adoro,
4: é.
0: Adoro, adoro.
4: Esta é licenciada. Tem estudos.
0: É isso. 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

0: Olá, viva. Este é o Jornal Regional na Terra Nova. PSD e Movimento Independente Unir para Fazer trocam acusações no rescaldo da última reunião de Câmara em Ilhavo, realizada na passada segunda-feira na freguesia da Gafanha da Encarnação. Os social-democratas que lideram a coligação AD na gestão da autarquia dizem que o Movimento Unir para Fazer se tornou previsível nos temas abordados nas reuniões do Executivo Municipal. Temas como o da Ponte da Vista Alegre, o PRR, a situação financeira da autarquia e os prazos de pagamento foram assuntos dominantes nas intervenções dos vereadores eleitos pelo Movimento Independente. Para a Conselhia Social-Democrata, liderada por José Carapelho, que acolheu a reunião na freguesia por si liderada, não há surpresa nos temas que ali foram apresentados, acusando a atual oposição de apresentar memória curta, e citei, fala em herança difícil. Poucas horas depois, o Movimento Unir para Fazer publicou um vídeo da reunião, deixando críticas ao que diz ser a falta de respostas às questões colocadas, acusando a maioria de falta de preparação e posições contraditórias no tema da Ponte da Vista Alegre. Fala em preocupante falta de preparação para o exercício das funções, e citei. Dois homens atualmente detidos que se dedicaram ao furto de cobre na linha ferroviária da Beira Alta, a quando de obras de reabilitação na zona da Mialhada, foram condenados em penas de prisão efetiva, num caso em 4 anos e 9 meses e no outro em 9 meses. Estavam em causa, segundo a CP, prejuízos avaliados em mais de 150 mil euros, só em 2 furtos que fazem parte deste processo. Os arguidos, que estavam detidos, estão a cumprir penas de prisão por outros processos relacionados com furtos e tráfico de droga. Um indivíduo foi condenado por um crime de furto, 2 anos e 3 meses, um crime de dano, 3 anos e meio de prisão e ainda furto tentado, 1 ano, resultando num cúmulo jurídico de uma pena única de 4 anos e 9 meses. O cúmplice foi condenado por um furto simples na forma tentada em 9 meses de prisão a cumprir. Pesou em ambos o elevado montante dos danos, entretanto, causados. Um homem e a companheira foram condenados por um furto tentado em coautoria. Em ambos os casos, a 140 dias de multa, à taxa diária de 10 euros, 1.400 euros, e absolvidos do crime de dano. Os acusados, que têm residência em Albergaria Velha, assumiram em tribunal o envolvimento nos furtos de cobre, que remontam há 3 anos, nas zonas de Vacariça e Luso. A GNR chegou a surpreender os larápios em flagrante, impedindo a fuga do local com tiros para o ar. O homem de 51 anos, acusado de atear fogo à casa de residência em Estarreja, em contexto de violência doméstica, foi condenado a 7 anos de prisão. Pena determinada pelo Tribunal de Estarreja, em cúmulo jurídico, que não deu provimento à tese de inimputabilidade em perícia psiquiátrica. O site Notícias de Aveiro avança essa informação sobre o acórdão que censura a conduta do arguido num quadro de violência doméstica de que era vítima a sua mulher. No desporto, o Beira-Mar regressou ao trabalho com um número de jogadores reduzido, 19, no plantel neste momento, sem sinais de preocupação por parte dos responsáveis. Fabeta Barros diz que o Beira-Mar quer formatar o plantel de forma criteriosa e vai aguardar por oportunidades que possam surgir no futuro. O técnico lançou a época ontem, manifestando otimismo e ambição, quer fazer melhor que o 4º lugar conseguido na época passada na Série B do Campeonato de Portugal.
1: Fazer melhor que ano passado. Quarto lugar pode ser igual à época passada, mas queremos fazer mais e melhor. Portanto, assumir claramente que o 4º lugar é o mínimo que aquilo que nós pretendemos para esta época desportiva.
0: Fabeta Barros, o treinador do Beira-Mar. O presidente da direção, Nuno Quintaneiro, pretende constituir um plantel ambicioso e acredita numa época positiva.
2: Acho que vai ser mais um grande campeonato, uma série extremamente competitiva em que qualquer equipa pode ganhar a qualquer adversário. E aquilo que nós acreditamos é que temos hoje alguma experiência, algum conhecimento adquirido que nos permite abordar esta época de uma forma otimista, ou seja, capazes de poder fazer melhor do que foi feito até agora e conseguirmos superar o desempenho que conseguimos nas últimas 2 épocas.
0: Nuno Quintaneiro. Aveiro assinala o arranque da obra de construção do futuro Museu de Arte Cerâmica Contemporânea, empreitada sob os 4,4 milhões de euros. Começou a obra ontem. O antigo edifício da Biblioteca Municipal de Aveiro dará origem ao futuro Museu de Arte Cerâmica Artística Contemporânea. 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
12: A corrupção é um fenómeno que corrói a confiança nas instituições, desvia recursos públicos e compromete o desenvolvimento económico e social das comunidades. Nos Açores, a prevenção deste problema ganhou um novo impulso com a criação em 2021 do Gabinete de Prevenção da Corrupção e da Transparência, uma estrutura dedicada à promoção da integridade, da ética e da transparência na administração pública regional. Neste episódio da Integridade Mais, recebemos Patrícia Borges, coordenadora deste gabinete, para que nos dê uma imagem precisa da verdadeira dimensão deste desafio no arquipélago e que resultados já foram alcançados ao longo destes 5 anos. Patrícia Borges, bem-vinda à Integridade Mais, muito obrigado por ter aceitado o nosso convite. A Patrícia lidera o Gabinete de Prevenção da Corrupção e da Transparência, um organismo criado em 2021. Qual é a principal missão desta entidade?
13: Olá, Jorge. Antes de mais, muito obrigada pelo convite que me foi endereçado pela All for Integrity. Então, o Gabinete de Prevenção da Corrupção e da Transparência dos Açores tem como missão a promoção da transparência e da integridade na ação pública, bem como a formulação e execução de políticas de prevenção da corrupção e de infrações conexas na administração pública regional e no setor público empresarial da região autónoma dos Açores. No fundo, é aqui geograficamente delimitado exatamente pela nossa região e tem estas, então, principais motivações, digamos assim.
12: Qual é a estimativa que hoje tem do custo atual da corrupção nos Açores?
13: Não conheço o custo individualizado da corrupção nos Açores, sendo certo que, como é uma região pequena e a nossa ação também incide sobretudo sobre a administração pública regional, temos conhecimento que uma das áreas mais problemáticas é a contratação pública e agora recentemente A questão do PRR também nos alertou para essa situação e para o custo que as irregularidades na contratação pública podem efetivamente trazer para a região. Não consigo quantificar ainda um valor exato desse custo, sendo certo que é um dos trabalhos exatamente que o gabinete está a preparar, juntamente com as entidades que conseguem fazer esse apuramento, digamos assim.
14: Mas mesmo não havendo um valor sobre este flagelo, considera que este é um impulsionador de maior pobreza e de atrasos no desenvolvimento da região e de alguma forma também dificulta ainda mais a situação financeira do arquipélago neste momento?
13: Sem dúvida. Os Açores, aliás, não são exceção àqueles que são os efeitos da corrupção no mundo. E claro, naturalmente que todos os recursos que são desviados para a corrupção são retirados, digamos assim, da esfera pública. E isso naturalmente que faz com que deixe de ser possível fazer os investimentos que seriam devidos, quer na área da saúde, da educação ou de infraestruturas, e que são perdidos para a corrupção.
14: A dispersão geográfica das ilhas dificulta o controle e a prevenção da corrupção por parte das autoridades autonómicas?
13: Seguramente. O gabinete, além de estar recentemente a funcionar neste formato mais autonomizado, digamos assim, porque inicialmente quando foi criado em 2021 estava no âmbito da Inspeção Administrativa Regional, e agora só a partir de abril de 2025 é que foi autonomizado e que consegue efetivamente ter uma ação mais presente em todas as entidades da administração pública regional. Isso fez com que, naturalmente, o gabinete ganhasse competências e que essas competências permitissem um outro tipo de intervenção junto dos serviços, mas como acaba por ser ainda algo recente e ainda estamos, de alguma forma, a constituir equipa, a nossa ação ainda não é a que se pretendia, mas lá chegaremos seguramente. E claro que a dispersão pelas ilhas dificulta de alguma forma, mas também a verdade é que a administração pública regional já tem uma série de ferramentas que permite aproximar os serviços e garantir exatamente que a comunicação é feita de igual forma e em simultâneo para todos, e que permite, lá está, essa aproximação das ilhas.
14: E neste momento já consegue ter uma ideia de quais seriam as ilhas mais problemáticas no âmbito da corrupção nos Açores?
13: Eu não tenho dados objetivos sobre essa informação, portanto não gostaria de me pronunciar. Seguramente que as ilhas maiores terão mais, não é? Mas pronto, depois também depende dos critérios que foram tidos em consideração.
14: Uhum. Mas considera que a população açoriana está mais ou menos desperta para o problema da corrupção em comparação com outras zonas do país?
13: Julgo que cada vez mais a população está mais desperta. Acho que a criação deste serviço em concreto também contribuiu para isso, porque chamou a atenção sobre uma problemática que muitas vezes as pessoas assumiam como quase fatídica, digamos assim, na administração pública regional, e o gabinete veio demonstrar que há preocupação em tratá-la, digamos assim, e em preveni-la dentro da administração pública regional, e isso também fez com que as pessoas começassem cada vez mais a estar mais atentos àquilo que se passa à sua volta. Aliás, é essa também uma das missões do gabinete, que é intervir junto das escolas e preparar cidadãos atentos e conscientes sobre o que os rodeia e sobre a administração pública em concreto, e isso veio de alguma forma também, e está cada vez mais a criar aqui um ecossistema, digamos assim, em que as pessoas estão mais despertas e mais atentas à administração pública.
14: E como é que se processa a relação entre este gabinete e as entidades no continente, nomeadamente, por exemplo, o MENAC ou a Entidade da Transparência? Como é que está essa relação? Há uma proximidade entre estas diferentes entidades?
13: Sim, sem dúvida. O gabinete orienta a sua ação por todos os relatórios formais que vão sendo conhecidos dessas entidades, não é? Naturalmente. A relação com o MNAC é bastante estreita e conseguimos articular bastantes ações desenvolvidas em conjunto, sejam elas ações de formação ou de capacitação dos agentes da Administração Pública Regional. Com a entidade para a transparência, também estamos a estudar aqui quais serão as formas de coordenação com o gabinete.
14: Uhum. A Patrícia Borges está há cerca de um ano na coordenação deste gabinete de prevenção da corrupção e da transparência nos Açores. Que balanço é que faz destes primeiros 12 meses de atividade e que metas é que tem definidas para o futuro?
13: Estes primeiros 12 meses de atividade foram essencialmente dedicados a arrumar a casa, no fundo garantir que todas as entidades cumprem com o que a lei determina e que o cumprem de uma forma uniforme, digamos assim, entre todos os serviços da Administração Pública Regional. A verdade é que a prevenção da corrupção faz-se todos os dias e não é através exclusivamente da resposta à lei que conseguimos efetivamente criar um ambiente de integridade, que é o que se espera aqui na Administração Pública Regional dos Açores. Então o próximo passo é mesmo garantir que além de cumprirem com todos os requisitos legais, as entidades implementam, efetivamente conhecem os seus mecanismos de prevenção da corrupção e de promoção da ética e da integridade, conhecem e implementam, utilizam-nos recorrentemente, atualizam-nos recorrentemente, e é esse trabalho também que tem estado a ser desenvolvido.
14: E o facto deste gabinete estar dentro da presidência do Governo Regional, isto facilita de alguma forma o vosso trabalho? A aceitação das entidades que são, vá lá, observadas por este gabinete?
13: Sim. Seguramente que sim. A verdade é que o facto do gabinete, quando foi criado e fazendo parte da Inspeção Administrativa Regional, estava no Departamento da Secretaria Regional das Finanças, Planeamento e Administração Pública. E com esta alteração orgânica passou então a estar dependente da Presidência. E a verdade é que isso nos dá um raio de atuação e de credibilidade também muito mais abrangente do que se estivesse num qualquer outro departamento. Por isso, sim, as entidades estão muito mais receptivas e muito mais atentas aos nossos pedidos e às nossas orientações.
14: É indiscutível o contributo da corrupção para os níveis de pobreza de uma comunidade e os Açores não fogem a essa regra. A esperança de melhoria deste problema reside agora no Gabinete de Prevenção da Corrupção e da Transparência, coordenado por Patrícia Borges, que foi a nossa convidada neste episódio da Integridade Mais. Eu sou o Jorge Cravo e convido-vos a seguir o dia-a-dia da All for Integrity nas redes sociais e através do site allforintegrity.org.

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2: Saúl Dias é o nome literário de Júlio Maria dos Reis Pereira, irmão de José Régio, nascido em Vila do Conde em 1902. Formou-se em Engenharia Civil na Universidade do Porto. Frequentou a Escola de Belas Artes Portuense e a sua obra de pintor e desenhador de grande mérito ajudou a caracterizar a revista Presença, a que deu vasta colaboração. Morreu em 1983.
3: Álcool, fumo e café. Não mais o álcool, não mais o fumo de azulado rumo, nem o café. Resta-me a fé no áureo aprumo. Não me consumo, sei como é. Os nervos cansam e vão partir-se. A voz de Circe ouço ainda. E mais, mais linda ainda me chama. E embora lama, quero-lhe ainda. Mas quero quietos os meus sentidos, comprometidos em ascensões. As sensações, hei de chamá-las, purificá-las com comunhões. Rosto sedento, desalentado. Quem é meu lado no funeral? Negro portal. Hei de quebrá-lo, cantar de galo sobre o coval. As mãos daquela que se dizia tão minha amiga já se sumiram. Vagas sorriram, outras derrotas, ignotas rotas as poluíram. E as tardes brancas hei de esposá-las. Não quero galas na minha boda. Bailam em roda só as crianças, ingênuas danças à sua moda. Se um homem cumpre o seu destino, não vão sentindo mexer na obra. É como a cobra que fere o seio quem de primeiro alerta a obra. De qualquer forma, sigo o meu rumo num áureo aprumo, cheio de fé, sem o café, sem o tabaco. Cortar o opaco, sei como é.
2: Poema de Ainda. Tarde quieta de domingo, quieta, quieta. Joga ao ar a bola preta o menino. Só a música inquieta um pouco. O perpassar talvez do espírito louco do músico poeta. E na varanda, as rosas brancas pendem sobre a estrada. Quem acendeu as luzes em pleno dia? Tanto de quase nada.
3: Entrudo. Sala vulgar de um cabaré. Antemanhã. Findou o entrudo. Calou-se a voz do oboé. Um par ainda, eu ao pé da columbina de veludo. Envergo um fato de palhaço, com lantejoulas corroídas. Largo demais, o corpo laço joga mal nele. Em cada braço, tombam as mangas desmedidas. Dela, afinal, nada conheço. Meu coração, no entanto, a escuta. A sua mascarilha é um muro espesso. Nada lhe dou, nada lhe peço. Será donzela, prostituta? Uma luz ácida, azulada, espreita já pela janela. Saio, que baça a madrugada, que alheia a rua abandonada, que vazio na alma, que enregela.
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0: Boa tarde, são 6 horas.
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5: Com a Terra Nova, boa tarde, são 6:30.

0: Olá viva, este é o Jornal Regional na Terra Nova. PSD e Movimento Independente Unir para Fazer trocam acusações no rescaldo da última reunião de Câmara em Ilhavo, realizada na passada segunda-feira na freguesia da Gafanha da Encarnação. Os social-democratas que lideram a coligação AD na gestão da autarquia dizem que o Movimento Unir para Fazer se tornou previsível nos temas abordados nas reuniões do Executivo Municipal. Temas como o da Ponte da Vista Alegre, o PRR, a situação financeira da autarquia e os prazos de pagamento foram assuntos dominantes nas intervenções dos vereadores eleitos pelo Movimento Independente. Para a Conselhia Social-Democrata, liderada por José Carapelho, que acolheu a reunião na freguesia por si liderada, não há surpresa nos temas que ali foram apresentados, acusando a atual oposição de apresentar memória curta, e citei, fala em herança difícil. Poucas horas depois, o Movimento Unir para Fazer publicou um vídeo da reunião, deixando críticas ao que diz ser a falta de respostas às questões colocadas, acusando a maioria de falta de preparação e posições contraditórias no tema da Ponte da Vista Alegre. Fala em preocupante falta de preparação para o exercício das funções, e citei. Dois homens atualmente detidos que se dedicaram ao furto de cobre na linha ferroviária da Beira Alta, a quando de obras de reabilitação na zona da Mialhada, foram condenados em penas de prisão efetiva, num caso em 4 anos e 9 meses e no outro em 9 meses. Estavam em causa, segundo a CP, prejuízos avaliados em mais de 150 mil euros, só em 2 furtos que fazem parte deste processo. Os arguidos, que estavam detidos, estão a cumprir penas de prisão por outros processos relacionados com furtos e tráfico de droga. Um indivíduo foi condenado por um crime de furto, 2 anos e 3 meses, um crime de dano, 3 anos e meio de prisão e ainda furto tentado, 1 ano, resultando num cúmulo jurídico de uma pena única de 4 anos e 9 meses. O cúmplice foi condenado por um furto simples na forma tentada em 9 meses de prisão a cumprir. Pesou em ambos o elevado montante dos danos, entretanto, causados. Um homem e a companheira foram condenados por um furto tentado em coautoria. Em ambos os casos, a 140 dias de multa, à taxa diária de 10 euros, 1.400 euros, e absolvidos do crime de dano. Os acusados, que têm residência em Albergaria Velha, assumiram em tribunal o envolvimento nos furtos de cobre, que remontam há 3 anos, nas zonas de Vacariça e Luso. A GNR chegou a surpreender os larápios em flagrante, impedindo a fuga do local com tiros para o ar. O homem de 51 anos, acusado de atear fogo à casa de residência em Estarreja, em contexto de violência doméstica, foi condenado a 7 anos de prisão. Pena determinada pelo Tribunal de Estarreja, em cúmulo jurídico, que não deu provimento à tese de inimputabilidade em perícia psiquiátrica. O site Notícias de Aveiro avança essa informação sobre o acórdão que censura a conduta do arguido num quadro de violência doméstica de que era vítima a sua mulher. No desporto, o Beira-Mar regressou ao trabalho com um número de jogadores reduzido, 19, no plantel neste momento, sem sinais de preocupação por parte dos responsáveis. Fabeta Barros diz que o Beira-Mar quer formatar-se o plantel de forma criteriosa e vai aguardar por oportunidades que possam surgir no futuro. O técnico lançou a época ontem, manifestando otimismo e ambição, quer fazer melhor que o 4º lugar conseguido na época passada, na Série B do Campeonato de Portugal.
1: Fazer melhor que ano passado. 4º lugar pode ser igual à época passada, mas queremos fazer mais e melhor. Portanto, assumir claramente que o 4º lugar é o mínimo que aquilo que nós pretendemos para esta época desportiva.
0: Fabeta Barros, o treinador do Beira-Mar. O presidente da direção, Nuno Quintaneiro, pretende constituir um plantel ambicioso e acredita numa época positiva.
2: Acho que vai ser mais um grande campeonato, uma série extremamente competitiva em que qualquer equipa pode ganhar a qualquer adversário. E aquilo que nós acreditamos é que temos hoje alguma experiência, algum conhecimento adquirido que nos permite abordar esta época de uma forma otimista, ou seja, capazes de poder fazer melhor do que foi feito até agora e conseguirmos superar o desempenho que conseguimos nas últimas 2 épocas.
0: Nuno Quintaneiro. Aveiro assinala o arranque da obra de construção do futuro Museu de Arte Cerâmica Contemporânea, empreitada sob os 4,4 milhões de euros. Começou a obra ontem. O antigo edifício da Biblioteca Municipal de Aveiro dará origem ao futuro Museu de Arte Cerâmica Artística Contemporânea. O detalhe da notícia é disponível para consulta em terranova.pt.

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2: Boa tarde, boa Terra Nova, são 7 horas.

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0: Olá viva, este é o Jornal Regional na Terra Nova. PSD e Movimento Independente Unir para Fazer trocam acusações no rescaldo da última reunião de Câmara em Ilhavo, realizada na passada segunda-feira na freguesia da Gafanha da Encarnação. Os social-democratas que lideram a coligação AD na gestão da autarquia dizem que o Movimento Unir para Fazer se tornou previsível nos temas abordados nas reuniões do Executivo Municipal. Temas como o da Ponte da Vista Alegre, o PRR, a situação financeira da autarquia e os prazos de pagamento foram assuntos dominantes nas intervenções dos vereadores eleitos pelo Movimento Independente. Para a Conselhia Social-Democrata, liderada por José Carapelho, que acolheu a reunião na freguesia por si liderada, não há surpresa nos temas que ali foram apresentados, acusando a atual oposição de apresentar memória curta, e citei, fala em herança difícil. Poucas horas depois, o Movimento Unir para Fazer publicou um vídeo da reunião, deixando críticas ao que diz ser a falta de respostas às questões colocadas, acusando a maioria de falta de preparação e posições contraditórias no tema da Ponte da Vista Alegre. Fala em preocupante falta de preparação para o exercício das funções, e citei. Dois homens atualmente detidos que se dedicaram ao furto de cobre na linha ferroviária da Beira Alta, a quando de obras de reabilitação na zona da Mialhada, foram condenados em penas de prisão efetiva, num caso em 4 anos e 9 meses e no outro em 9 meses. Estavam em causa, segundo a CP, prejuízos avaliados em mais de 150 mil euros, só em 2 furtos que fazem parte deste processo. Os arguidos, que estavam detidos, estão a cumprir penas de prisão por outros processos relacionados com furtos e tráfico de droga. Um indivíduo foi condenado por um crime de furto, 2 anos e 3 meses, um crime de dano, 3 anos e meio de prisão e ainda furto tentado, 1 ano, resultando num cúmulo jurídico de uma pena única de 4 anos e 9 meses. O cúmplice foi condenado por um furto simples na forma tentada em 9 meses de prisão a cumprir. Pesou em ambos o elevado montante dos danos, entretanto, causados. Um homem e a companheira foram condenados por um furto tentado em coautoria. Em ambos os casos, a 140 dias de multa, à taxa diária de 10 euros, 1.400 euros, e absolvidos do crime de dano. Os acusados, que têm residência em Albergaria Velha, assumiram em tribunal o envolvimento nos furtos de cobre, que remontam há 3 anos, nas zonas de Vacariça e Luso. A GNR chegou a surpreender os larápios em flagrante, impedindo a fuga do local com tiros para o ar. O homem de 51 anos, acusado de atear fogo à casa de residência em Estarreja, em contexto de violência doméstica, foi condenado a 7 anos de prisão. Pena determinada pelo Tribunal de Estarreja, em cúmulo jurídico, que não deu provimento à tese de inimputabilidade em perícia psiquiátrica. O site Notícias de Aveiro avança essa informação sobre o acórdão que censura a conduta do arguido num quadro de violência doméstica de que era vítima a sua mulher. No desporto, o Beira-Mar regressou ao trabalho com um número de jogadores reduzido, 19, no plantel neste momento, sem sinais de preocupação por parte dos responsáveis. Fabeta Barros diz que o Beira-Mar quer formatar o plantel de forma criteriosa e vai aguardar por oportunidades que possam surgir no futuro. O técnico lançou a época ontem, manifestando otimismo e ambição, quer fazer melhor que o 4º lugar conseguido na época passada na Série B do Campeonato de Portugal.
1: Fazer melhor que ano passado. Quarto lugar pode ser igual à época passada, mas queremos fazer mais e melhor. Portanto, assumir claramente que o 4º lugar é o mínimo daquilo que nós pretendemos para esta época desportiva.
0: Fabeta Barros, o treinador do Beira-Mar. O presidente da direção, Nuno Quintaneiro, pretende constituir um plantel ambicioso e acredita numa época positiva.
2: Acho que vai ser mais um grande campeonato, uma série extremamente competitiva em que qualquer equipa pode ganhar a qualquer adversário. E aquilo que nós acreditamos é que temos hoje alguma experiência, algum conhecimento adquirido que nos permite abordar esta época de uma forma otimista, ou seja, capazes de poder fazer melhor do que foi feito até agora e conseguirmos superar o desempenho que conseguimos nas últimas 2 épocas.
0: Nuno Quintaneiro. Aveiro assinala o arranque da obra de construção do futuro Museu de Arte Cerâmica Contemporânea, empreitada sob os 4,4 milhões de euros. Começou a obra ontem. O antigo edifício da Biblioteca Municipal de Aveiro dará origem ao futuro Museu de Arte Cerâmica Artística Contemporânea. O detalhe da notícia é disponível para consulta em terranova.pt.

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0: Viva, boa noite, são 10 horas.
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0: 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São 11 horas.
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0: É meia-noite.
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